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5: Boa noite, seja muito bem-vindo. Está a ouvir a Rádio Tágide, aquela que lhe dá a ouvir grandes recordações. Obrigado pela sua companhia nas madrugadas de rádio.

se é a boa música que procura ouvir esta noite, deixe-me que lhe diga que, na modéstia à parte, preparei para hoje uma grande seleção musical. Está, portanto, no sítio certo para passar uma noite magnífica, com músicas extraordinárias. Obrigado por estar connosco.

0: Viva! Boa noite! Sabe o quão bom é saber que está aí desse lado para ouvir todas as músicas que escolhi para passar esta madrugada? Pois é, muito bom mesmo. Espero que goste. Obrigado por estar connosco.
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1: E é mesmo só aqui na Tágide que consegue ouvir músicas que já não tocam em mais lado nenhum. Algumas, aposto, já quase não se lembrava delas. Verdade? Então faça-nos companhia, porque ainda há muitas mais para ouvir nesta madrugada. Boa noite.

Nas madrugadas da Tágide só houve grandes recordações. Todos os dias, até às 4 da manhã, trago uma mão cheia de boa música para recordarmos juntos. Boa noite.

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E assim caminhamos juntos nesta madrugada com muita música. É tão bom ter a sua companhia aí desse lado. Boa noite, seja bem-vindo à Tágide, a rádio dos bons velhos tempos.

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5: Se só agora chegou até nós, seja muito bem-vindo. Saiba que no início das madrugadas da Tágide, até às 4 da manhã, sou eu, Luís Barbosa, quem escolhe todas as músicas que vão tocando por aqui. Tenha uma grande noite com a Rádio dos Bons Velhos Tempos.

Que bom que é recordar grandes músicas e melhor ainda é recordá-las consigo. Boa noite, seja bem-vindo. 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

0: Juntos, nas madrugadas da rádio, vamos ouvindo as músicas que nos marcaram a vida, que nos fazem recordar outros tempos e que, em alguns casos, até nos aceleram o coração. 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Tenha uma boa noite.
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0: Está a ouvir a Tágid, a rádio dos bons velhos tempos, que lhe dá a ouvir músicas intemporais, daquelas que é sempre bom recordar. Algumas até com alguma emoção. É isso que lhe trago todos os dias em radiotagi.pt. Espero que goste. Boa noite.

Seja bem-vindo à emissão da Rádio dos Bons Velhos Tempos. 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Boa noite.

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0: noite. Seja bem-vindo às madrugadas da rádio em radiotagide.pt. Eu sou o Luís Barbosa e tenho muito gosto em fazer-lhe companhia até às 4 da manhã. Fique por aí comigo.
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4: E assim caminhamos juntos nesta madrugada com muita música. É tão bom ter a sua companhia aí desse lado. Boa noite, seja bem-vindo à Tágide, a rádio dos bons velhos tempos.

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0: E cá estou eu novamente, literalmente, a dar-lhe música. Sou Luís Barbosa e sou o responsável pela seleção musical desta noite. Espero que goste. Boa noite.
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No início de cada madrugada, cabe-me a mim, Luís Barbosa, escolher todas as músicas que por aqui vão tocando. Obrigado por me fazer companhia aí desse lado. Deixe-se ficar. Tenha uma boa noite.

0: é mesmo só que Natagit consegue ouvir músicas que já não tocam em mais lado nenhum. Algumas, aposto, já quase não se lembrava delas. Verdade? Então faça-nos companhia, porque ainda há muitas mais para ouvir nesta madrugada. Boa noite.
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4: Quatro horas mais 5 minutos. Está com a Rádio Tágida em radiotágido.pt. Eu sou a Aurélia Luiz e faço-lhe companhia até às 6 com músicas dos bons velhos tempos. Obrigado por me fazer companhia aí desse lado. Boa noite.

E é só aqui na Tajid que consegue ouvir músicas de outros tempos, que já não ouvem mais lado nenhum. Eu trago-lhe todas as noites grandes recordações. Espero que goste. Fique por aí comigo.

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1: Olá, o meu nome é Aurélio Luiz e tomo conta de parte das madrugadas, todos os dias aqui na rádio dos bons velhos tempos. Das 4 às 6, sou eu que tomo controle da música que vai passando aqui na sua rádio preferida. Deixe ficar por aí, até já!
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1: E é assim, só grandes recordações até às 6 da manhã, aqui na Rádio dos Bons Velhos Tempos. Depois das 6, chega a Helena Gomes, que fica consigo até às 9, altura em que fica online, consigo o Carlos Aparício com mais uma edição do 9 e Picos, o programa da manhã da Tágide, até à 1 da tarde. Deixe ficar por aí online connosco. Boa noite.
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Todas as grandes músicas de sempre passam aqui na Rádio Tágido. E para este final de madrugada, trouxe uma grande seleção musical que espero seja do seu agrado. A intenção é fazer-lhe uma boa companhia e ajudar a que a sua noite seja bem mais agradável. Obrigado por me fazer companhia aí desse lado.

0: às 4 e às 6 da manhã sou eu, Aurélio Luís, quem escolhe todas as músicas que vai ouvindo por aqui. A música da sua vida ainda não passou hoje? Então fique por aí comigo, porque a qualquer momento ela vai passar de certeza. Tenha uma ótima noite com a Tágido.
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6: Olá, boa noite, seja bem-vindo à Tagite. Eu sou a Aurélio Luiz e fico consigo até às 6 da manhã na rádio dos bons velhos tempos.

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0: E cá estou eu nesta viagem até às 6 da manhã, aqui na Rádio dos Bons Velhos Tempos. Faça-me companhia, vai ver que vai mesmo valer a pena. Por aqui vão passando todas as músicas da sua vida.
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0: E são assim as madrugadas da rádio aqui em radiotagit.pt. Muitas músicas e muitas recordações musicais, como já não ouvem mais lado nenhum. Que bom que é recordar. Obrigado por recordar comigo aí desse lado.
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Seja bem-vindo à Tágida em radiotágido.pt. Eu sou Aurélio Luís e estou consigo no final de cada madrugada. Até às 6 da manhã. Boa noite.

0: 5 horas 58 minutos. É hora de lhe dizer até amanhã e agradecer ter estado aí desse lado a fazer-me companhia nestas últimas 2 horas. Amanhã estou de regresso, por isso volte comigo aqui na Rádio dos Bons Velhos Tempos. Tenha um excelente dia. Até amanhã.
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4: Bom dia, seja muito bem-vindo. Está a ouvir Rádio Tagit, aquela que lhe dá a escutar grandes recordações. Obrigada pela sua companhia nas manhãs da sua rádio.

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0: 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Deixe-se ficar por aí. 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
5: Olá, olá, eu sou a Helena Gomes e estou consigo aqui nas manhãs da rádio até às 9 da manhã em radiotagide.pt. Bom dia, obrigada por estar aí desse lado.

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É aqui que pode ouvir todos os dias, a qualquer hora, aquelas músicas que nos transportam até outros tempos, à nossa juventude, talvez, que nos colocam um sorriso na boca e o pensamento lá longe, que têm o poder de nos trazer um bocadinho de felicidade. Eu espero conseguir trazer-lhe isto neste dia. Faça-me companhia. Tenha uma grande manhã.

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2: Viva, bom dia! É tão bom saber que está aí desse lado para ouvir todas as músicas que escolhi para passar esta manhã. Espero que goste. Bom dia! 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

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Espero que lhe saiba tão bem assim ouvir as músicas que trouxe esta manhã, como sabe a mim passá-las e ouvi-las aqui deste lado. Foram escolhidas a dedo para lhe fazer a melhor companhia possível.

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0: Se é boa música que procuro ouvir nesta manhã, deixe-me que lhe diga, modéstia à parte, preparei para hoje uma grande seleção musical. Está, portanto, no sítio certo para passar uma manhã fantástica com músicas extraordinárias. Obrigada por estar connosco.
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3: Um dos maiores prazeres que tenham é poder levar até si as grandes músicas de todos os tempos que só a Tagi lhe dá a ouvir. E eu sei que também gosta. Por isso, fique por aí e faça-me companhia até às 9 da manhã aqui na Rádio Tagit. Eu sou a Helena Gomes e faço-lhe companhia, como sempre, todos os dias neste horário. Seja muito bem-vindo.

0: Se só agora chegou à nossa companhia, saiba que já iniciamos a viagem de hoje, até às 9 da manhã, aqui na Rádio Tagit. Eu sou a Helena Gomes e faço-lhe companhia, como sempre, todos os dias, neste horário. Seja muito bem-vindo.
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0: Seja bem-vindo à emissão da rádio dos bons velhos tempos. Esta é a única que lhe dá a ouvir músicas que certamente pensava que nunca mais ia ouvir na rádio. 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Muito bom dia.
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3: Bom dia. Quase 3 em cada 4 utentes realizaram no último ano uma ação de prevenção com uma análise clínicas ou consultas rotina no Serviço Nacional de Saúde, indica um estudo hoje divulgado. A prevenção é a nova dimensão do Índice de Saúde Sustentável 2025-2026. De acordo com o estudo que será apresentado em Lisboa, 73% dos utentes realizaram pelo menos uma ação de prevenção. Dos que o fizeram, 67,8% procuraram o SNS para análises clínicas de rotina, 61,8% para consultas de rotina check-up, 50,6% para exames de diagnóstico, para controle preventivo, cerca de um terço, 32% realizou ações preventivas no setor privado. Para calcular o índice de sustentabilidade do Serviço Nacional de Saúde, são usadas componentes como a capacidade de resposta assistencial, a qualidade técnica percepcionada, o acesso e a sustentabilidade financeira, com diferentes ponderações e todas elas convertidas numa escala de 0 a 100. O coordenador do estudo, Pedro Simões Coelho, explicou os motivos que levaram este ano a atualizar a metodologia para o cálculo do índice de sustentabilidade.
4: Pela primeira vez trouxemos o índice de prevenção. Este índice é, de facto, uma agradável surpresa. É uma agradável surpresa porque tem um valor bastante elevado, quase 65 pontos, portanto é o segundo maior, logo a seguir à qualidade. Digamos que está classificado já neste lançamento como um dos principais pontos fortes do sistema. Eu confesso para mim uma surpresa que estava à espera de termos uma fotografia de um sistema que estava muito virado para tratar os doentes críticos e os crónicos e não tanto para a prevenção. Mas é extraordinário ver que mais de 70% dos utilizadores do SNS dizem ter realizado alguma ação de prevenção nos últimos 12 meses. É para mim uma enorme, agradável surpresa e, sobretudo, notar que para algumas destas ações, como as análises clínicas ou as consultas de rotina, temos mais de 60% dos utilizadores a dizer que as realizaram. Naturalmente que temos que sublinhar que é dos utilizadores do SNS. Não estamos a falar aqui dos utilizadores do SNS, mas não deixa de ter dito nota que a grande porcentagem dos utilizadores fez alguma coisa relacionada com a prevenção. E, portanto, isto deu-nos este ano uma fotografia que é a qualidade como o principal ponto forte, logo seguida pela capacidade preventiva. Enfim, os três pontos mais fracos, naturalmente, são o acesso, a capacidade de resposta assistencial, simplesmente por este ano ter crescido, e a sustentabilidade financeira do SNS devido a esta grande pressão do crescimento da despesa.
3: Na ótica dos utentes, os profissionais de saúde são o ponto forte do Serviço Nacional de Saúde. A Hyperion Renováveis Tech, empresa responsável pela central fotovoltaica instalada em Arreciadas, viu ser dada pronúncia favorável sobre o pedido de informação prévia acerca da possibilidade de instalar um conjunto de edifícios de serviço destinados em concreto a um centro de dados. A Avançar será instalado nos terrenos junto à rotunda de Alvega. Relembrar que 24 de setembro a Antena Livre já tinha a informação que corria um processo para projeto de interesse nacional a este investimento. À margem da reunião da Câmara de Abrantes desta terça-feira aos jornalistas, o Presidente Manuel Jorge Valomato explicou que se trata para já e apenas de um pedido urbanístico, um pedido de informação prévia.
5: O que trouxemos hoje à reunião de Câmara apenas se trata de um PIP, que é um pedido de informação prévia, que pretende, no fundo, auscultar o município e um conjunto de entidades diversas de gestão do território sobre a possibilidade de se instalarem naquela zona do território. E aprovámos hoje aqui esse PIB, essa intenção de construção ali de um grande edifício e de um grande investimento. Não é, não estamos aqui a aprovar esse investimento, estamos apenas a dizer que do ponto de vista urbanístico é possível aquele espaço, digamos, servir para a sua implementação. É uma área muito grande e estamos a falar de um edificado, tem o tamanho, utilizando aqui uma linguagem mais fácil, tem a dimensão de 15 campos de futebol. Portanto, e aquilo que aprovámos aqui foi que, do ponto de vista urbanístico, isto será possível, do nosso ponto de vista e de acordo com as informações externas das diferentes entidades. Por isso, vamos esperar que este projeto possa seguir o seu caminho.
3: Este projeto, de acordo com Val Amados, não tem ligações ao EDC Port One, apontado para os terrenos da antiga RPP Solar, nem este tem nada a ver com as notícias sobre uma eventual gigafábrica que chegou a ser apontada para Abrantes, igual à que deverá nascer em Sines. É um assunto que vamos desenvolver na edição das 12 horas. O Primeiro-Ministro responde hoje aos deputados no debate quinzenal em que deverá ser confrontado com a polémica admissão do Secretário-Geral Adjunto para a Administração Interna e com o relatório da Presidência da República sobre as tempestades. Desde o último debate, Luís Montenegro, no Parlamento, a 29 de Abril, a proposta de lei do Governo de revisão do Código de Trabalho já deu entrada no Parlamento, mas continua sem haver negociações públicas nem parceiros à vista para a sua aprovação. As taxas de monitorização de aprendizagem realizadas pelos alunos do 4º e 6º anos arrancam hoje e os diretores acreditam que as escolas estão preparadas para implementar o formato digital. O calendário arranca com a prova de educação artística, disciplina rotativa avaliada este ano, dirigida aos alunos do 4º ano e que poderá ser realizada entre 27 de maio e 9 de junho. À semelhança do ano passado, as provas moda serão feitas em formato digital e os alunos e as escolas testaram em abril durante as provas de ensaio. Na altura, o presidente da associação relatou problemas de conectividade com algumas escolas e outras falhas técnicas, mas na véspera da primeira prova oficial, Filinto Lima disse acreditar que as dificuldades foram ultrapassadas. O município de Abrantes vai distinguir com a medalha de mérito municipal no dia da cidade, 14 de junho, várias associações do concelho ligadas à área social, Banco Alimentar contra a Fome, Cruz Vermelha Portuguesa, Núcleo de Abrantes e Tomar, Grupo de Apoio de Abrantes da Liga Portuguesa contra o Cancro, Liga dos Amigos do Hospital de Abrantes, Núcleo de Abrantes da Liga dos Combatentes, Rotary Clube de Abrantes. A explicação foi feita pelo autarca Manuel Jorge Valamatos.
5: Portanto, são seis instituições que têm um papel muito importante, que ajudam milhares de pessoas nos diferentes contextos e que nós entendemos que é o ano ideal para consagrar, para valorizar, para estimular todas estas pessoas que no domínio do voluntariado fazem um trabalho absolutamente extraordinário, no domínio social, como bem disse, mas que tem uma importância muito significativa e fazemo-lo de coração. Fazemo-lo com uma intenção de valorizar verdadeiramente e reconhecer publicamente o trabalho destas instituições.
3: A cerimónia do Dia da Cidade acontecerá no domingo, 14 de junho, último dia das festas de Abrantes. Digo-lhe agora que é uma final para a história, ou por dois clubes quase sem palmarés na roda do futebol europeu. O Crystal Palace é o estreante quase absoluto, com uma participação menor na já extinta Taça Intertoto, e o Rayo Vallecano tinha competido apenas numa época na Liga Europa. O jogo da final da Liga Conferência tem início às 20 horas, hora de Lisboa, e é arbitrado pelo italiano Maurizio Mariani. Tem a particularidade de colocar frente a frente duas equipas que chegaram à fase de Liga, depois de ultrapassarem os playoffs da terceira competição da UEFA, sem apuramento direto de ambas. É tudo quanto a notícias, eu volto aqui uma hora, tenha uma ótima manhã, bom dia.
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Se só agora se ligou à Rádio Tágido, saiba que eu sou a Helena Gomes e que faço diariamente esta viagem entre as 6 e as 9 da manhã. Uma viagem cheia de grandes músicas que eu tenho todo o gosto em partilhar consigo.

É ao sabor de grandes músicas que vamos andando nesta manhã, aqui na emissão da Tágida em radiotágida.pt. Tenham um ótimo dia. Venha daí comigo até às 9 da manhã.

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3: Muito bom dia, está com a Tágit. Passam 5 minutos das 9. 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
3: Edição de quarta-feira do Nove e Picos, bem-vindos a esta primeira hora. Eu sou Carlos Aparício, estou consigo até à uma da tarde. Entretanto, tenho muita música e grandes recordações para passar só para si. Tenha uma grande manhã na nossa companhia, seja muito bem-vindo à Tágit.

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0: 9h17, bom dia, continua com a Tágid, com o 9 e picos do programa da manhã da Rádio dos Bons Velhos Tempos.
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0: Espreitamos o Instituto Português do Mar e da Atmosfera para sabermos quais são as previsões do estado do tempo para quarta-feira, dia 27 de maio. Previsão de céu em geral pouco nublado, apresentando temporariamente períodos de maior nebulosidade durante a tarde no interior das regiões norte e centro, onde há até a possibilidade de ocorrência de aguaceiros e trovoadas. Vento fraco a moderado, predominando do quadrante leste, rodando temporariamente para o quadrante norte durante a tarde e tornando-se por vezes forte até 40 km/h, isto nas terras altas. Está prevista neblina ou nevoeiro matinal no litoral norte e centro e pequena subida da temperatura. De máximas estão previstos 29 graus para o Porto, 31 para Faro, 34 para Coimbra, 35 para Vila de Rei, 36 para Lisboa e Mação, 37 para Torres Novas, 38 para Santarém, Abrantes, Sardual, Tomar e Vila Nova da Barquinha e 39 de máxima esperam-se para Constância e também para o entroncamento.

0: 9 horas 32 minutos, vamos à atualidade do dia.
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3: Bom dia, a Hyperion Renováveis Tech é a empresa responsável pela central fotovoltaica instalada em Arreciadas e viu ser dada pronúncia favorável sobre o pedido de informação prévia acerca da possibilidade de instalação de um conjunto de edifícios de serviço destinados em concreto a um centro de dados a avançar-se a ser instalado nos terrenos junto à rotunda de Alvega, entre a rotunda de Alvega e a ponte Alvega-Moriscas no Rio Tejo. De lembrar que a 24 de setembro do ano passado, a Antena Livre já tinha a informação de que corria o processo para projeto de interesse nacional a este investimento junto do IAPMEI e do Ministério da Economia. À margem da reunião de Câmara de Abrantes desta terça-feira aos jornalistas, o Presidente Manuel Jorge Valamado explicou que se trata para já e apenas de um pedido de informação prévia, ou seja, um pedido urbanístico.
4: O que trouxemos hoje à reunião de Câmara apenas se trata de um PIP, que é um pedido de informação prévia, que pretende, no fundo, auscultar o município e um conjunto de entidades diversas de gestão do território sobre a possibilidade de se instalarem naquela zona do território.
3: Este projeto, de acordo com Valamatos, não tem ligações ao EDC Portuano, apontado para os terrenos da antiga RPP Solar, nem este teve a ver nada com as notícias de semana passada sobre uma eventual gigafábrica que chegou a estar apontada para Abrantes, igual a outra que deverá nascer em Sines. O Primeiro-Ministro responde hoje aos deputados no debate quinzenal em que deverá ser confrontado com a polémica admissão do Secretário-Geral Adjunto de Administração Interna e com o relatório da Presidência da República sobre tempestades. Desde o último debate de Luís Montenegro no Parlamento, foi em 29 de Abril, a proposta de lei do Governo de revisão do Código de Trabalho já deu entrada no Parlamento, mas continua sem haver nem negociações públicas, nem parceiros à vista para a sua aprovação. As provas de monitorização de aprendizagem, MOD A, realizadas pelos alunos dos 4 e 6 anos, arrancam hoje e os diretores acreditam que as escolas estão preparadas para implementar o formato digital. O calendário arranca com a prova de educação artística, dirigida aos alunos do 4 ano e que poderá ser realizada entre 27 de maio e 9 de junho. À semelhança do ano passado, as provas MODA serão feitas em formato digital e que os alunos e as escolas testaram em abril durante as provas ensaio. Nessa altura, o Presidente da Associação Nacional dos Diretores de Agrupamentos e Escolas Públicas relatou problemas com conectividade de algumas escolas e outras falhas técnicas, mas na véspera da primeira prova oficial, Filinto Lima disse acreditar que as dificuldades foram ultrapassadas. O município de Abrantes vai distinguir com a medalha de mérito municipal no dia da cidade, 14 de junho, 6 instituições do concelho: Banco Alimentar contra a Fome, Cruz Vermelha Portuguesa, Núcleo de Abrantes e Tomar, Grupo de Apoio de Abrantes da Liga Portuguesa contra o Cancro, Liga dos Amigos do Hospital de Abrantes, Núcleo de Abrantes da Liga dos Combatentes, Rotary Clube de Abrantes. A explicação foi feita pelo Presidente da Câmara de Abrantes, Manuel Jorge Valamatos, aos jornalistas após a aprovação por unanimidade da atribuição desta medalha de mérito municipal.
4: Portanto, são 6 instituições que têm um papel muito importante, que ajudam milhares de pessoas nos diferentes contextos e que nós entendemos que é o ano ideal para consagrar, para valorizar, para estimular todas estas pessoas que no domínio do voluntariado fazem um trabalho absolutamente extraordinário, no domínio social, como bem disse, mas que têm uma importância muito significativa e fazemos-lo de coração. Fazemos-lo com uma intenção de valorizar verdadeiramente e reconhecer publicamente o trabalho destas instituições.
3: A cerimónia do Dia da Cidade acontece domingo, dia 14 de junho, último dia das festas de Abrantes. O Instituto Português do Mar e da Atmosfera prevê uma semana de calor e noites tropicais para todas as regiões de Portugal, mas a trovoada também pode marcar presença. Portugal vai estar esta quarta-feira com aviso amarelo, exceto em Faro, com temperaturas que podem atingir valores acima dos 38 graus Celsius, principalmente em Trás-os-Montes, Vale do Tejo e no Alentejo. Ontem, Mora atingiu temperatura mais elevada do ano em Portugal, 39,4 graus. Alveia e Cruz registaram 38,1, de acordo com o Instituto Português do Mar e da Atmosfera. Santarém chegou aos 37,1 e o aeródromo de Ponte Sor registou 37 graus. A partir desta quinta-feira, o norte interior do país, Bragança, Guarda, Vila Real e Viseu, vão contar com episódios de instabilidade atmosférica, trovoada, nebulosidade e rajadas de vento. Há a possibilidade de que estes quatro distritos possam registar aguaceiros em forma de granizo. A trovoada está relacionada, segundo o Instituto Português do Mar e da Atmosfera, com os valores elevados da temperatura que, com outros ingredientes, podem originar este fenómeno meteorológico. A 96ª edição da Feira do Livro de Lisboa abre portas esta quarta-feira no Parque Eduardo VII, com 350 pavilhões em representação de 900 marcas editoriais e uma programação para 19 dias com conta com mais de 2.200 eventos. A maior livraria ao ar livre do país, que pelo terceiro ano consecutivo mantém o mesmo número de pavilhões por ter alcançado a capacidade máxima de ocupação do espaço, a Alameda do Parque Eduardo VII conta com 5 novos participantes, estando confirmados 128 em representação de cerca de 900 chancelas. Segundo a edição portuguesa de editores e livreiros que organiza esta Feira do Livro de Lisboa em parceria com o município, estão já programadas mais de 2.200 atividades, número que vai crescer ao longo da feira, entre sessões de autógrafos, apresentações de livros, debates, atividades para famílias e encontros com autores nacionais e internacionais. Diga ainda que a NASA prevê enviar à Lua, em setembro e novembro, um aterrador não tripulado da Blue Origin para iniciar os alicerces da futura base lunar, e mais duas missões ocorrerão até o final de 2026, segundo a Agência Espacial. A nave escolhida para a primeira missão é o módulo de aterragem Blue Origin Mark I Endurance, desenhado pela empresa espacial de Jeff Bezos, fundador da Amazon, segundo explicou o administrador da NASA em conferência de imprensa em Washington, denominada Moonbase One. Esta será a primeira missão de um aterrador lunar financiada por privados da história e vai dirigir-se à crista da cratera de Shackleton, no Polo Sul da Lua. Há mais notícias daqui a uma hora. Tenha uma ótima quarta-feira. Bom dia.
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0: Na nossa cidade estão 25 graus. Esta é uma informação da Meteo Abrantes.
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0: E agora já são 9 horas e 46 minutos.
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0: E continua com o 9 e pico, já são 9 horas e 54 minutos, quase a chegar ao final desta primeira hora de hoje. Voltamos logo a seguir às 10 da manhã, até já, deixe ficar por aí.
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2: Eis a número 6.

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5: 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Bom dia, passam 4 minutos das 10 da manhã. Aqui.

Seja muito bem-vindo à segunda hora do 9 e Picos desta quarta-feira. Eu sou o Carlos Aparício, estou consigo entre as 9 e a 1 da tarde, todos os dias, de segunda a sexta-feira, com muita música e grandes recordações. Já sabe que também às meias horas tem a informação da redação Media One. Seja bem-vindo à tarde, passe comigo uma grande manhã. Bom dia.

0: 10h15, bom dia, seja bem-vindo à Tágide.
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0: Edição de quarta-feira do Nove Picos, aqui na Rádio Tágide, Rádio dos Bons Velhos Tempos. Eu sou o Carlos Aparício e estou consigo aqui todos os dias de segunda a sexta-feira, entre as 9 e 1 da tarde. Agora chega a hora de ouvirmos o Daniel Vieira com os seus Dias da História, onde nos traz um acontecimento histórico que aconteceu há anos longínquos. Vamos então ouvir os Dias da História. Em antena fica agora o Daniel Vieira.
2: Os Dias da História, um acontecimento histórico por cada um dos 365 dias do ano. Os Dias da História, uma compilação de Paulo Jorge de Sousa Pinto, com edição de Daniel Vieira. 27 de maio, 1644. Batalha da passagem de Shanghai, na China. A passagem de Shanghai é uma das principais passagens da Grande Muralha da China e localiza-se no ponto onde esta termina, junto ao mar, num local designado por Lao Longtou, a cabeça do Velho Dragão. Foi aqui que ocorreu, neste dia, naquele ano de 1644, um confronto militar que decidiu os destinos da China, quando as forças imperiais do general Wu Sangui abriram as portas da muralha aos exércitos manchus do príncipe Dorgon, vindos do norte, e derrotaram as tropas de Li Zicheng, que haviam recentemente derrubado a dinastia Ming e tomado a capital. Foi uma batalha em larga escala, calculando-se em cerca de 100 mil os efetivos de Li e mais de 150 mil as forças da aliança entre Dorgon e Wu. Após uma vantagem inicial, as forças de Li foram dizimadas pela cavalaria Manchu e dispersaram em desordem, deixando aberta a passagem para Pequim. A China vivia então numa época de caos social e político. A dinastia Ming, que tinha governado durante quase 3 séculos, colapsara perante as revoltas de camponeses e o avanço dos exércitos manchus após uma sucessão de maus anos agrícolas, crise económica e dissolução do aparelho administrativo. Em 1644, um movimento rebelde de camponeses e soldados amotinados, liderado por Li Zicheng, avançou sobre Pequim, onde entrou após derrotar as tropas imperiais enviadas ao seu encontro. Sem dispor de defesas nem recursos, o último imperador Ming suicidou-se. Esta conjuntura foi rapidamente aproveitada pelo príncipe Dorgon, que avançou em direção à muralha. O general Wu Sangui, que comandava a guarnição da passagem de Shanghai, aceitou colocar-se ao seu serviço. Com a vitória obtida no campo de batalha, os exércitos manchus tinham o caminho aberto para avançar para Pequim, o que fizeram de imediato. Li Zicheng, entretanto, recuara e saqueara a capital após o que fugiu para oeste. A 5 de junho, o príncipe regente Dorgon entrou em Pequim à frente das suas tropas e tomou posse da capital em nome do imperador Zunzi, o primeiro imperador da nova dinastia Qing. Os Dias da História.
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0: E chegamos assim às 10:30 da manhã, hora de notícias, aqui na Tagit.
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3: Bom dia, o Primeiro-Ministro vai responder hoje aos deputados no debate quinzenal, em que deverá ser confrontado com a polémica demissão do Secretário-Geral Adjunto da Administração Interna e com o relatório da Presidência da República sobre as tempestades. Desde o último debate de Luís Montenegro no Parlamento, em 29 de abril, a proposta de lei do Governo de revisão do Código do Trabalho já deu entrada no Parlamento, mas continua sem haver negociações públicas ou parceiros à vista para a sua aprovação. O debate começará desta vez pelas perguntas do LIVRE. O modelo alterna entre a abertura pelo chefe de governo e pelos partidos rotativamente, seguindo-se as questões do PSD, Chega, PS, IL, PCP, CDS-PP, Bloco de Esquerda, PAN e JPP, numa discussão com duração prevista de 2 horas. A empresa Hyperion Renováveis Tech, a empresa responsável pela central fotovoltaica instalada em Arreciadas, e viu ser dada pronúncia favorável sobre o pedido de informação prévia acerca da possibilidade da instalação de um conjunto de edifícios de serviços destinados em concreto a um centro de dados. A Avançar será instalado nos terrenos junto à rotunda de Alvega. De relembrar que a 24 de setembro a Antena Livre já tinha informação que corria o processo para projeto de interesse nacional para este investimento. À margem da reunião da Câmara de Abrantes desta terça-feira aos jornalistas, o Presidente Manuel Jorge Valmato explicou que se trata para já e apenas de um pedido de urbanismo.
4: O que trouxemos hoje à reunião de Câmara apenas se trata de um PIP, que é um pedido de informação prévia, que pretende, no fundo, auscultar o município e um conjunto de entidades diversas de gestão do território sobre a possibilidade de se instalarem naquela zona do território. E aprovámos hoje aqui esse PIB, essa intenção de construção ali de um grande edifício e de um grande investimento. Não estamos aqui a aprovar esse investimento, estamos apenas a dizer que, do ponto de vista urbanístico, é possível.
3: Este projeto, de acordo com Valamatos, não tem ligações ao EDC Porto Ano, apontado para os terrenos da antiga RPP Solar, nem teve nada a ver com as notícias sobre uma eventual construção de uma gigafábrica que chegou a ser apontada para Abrantes, igual à que deverá nascer em Sines. O município de Abrantes vai distinguir com a medalha de mérito municipal no dia da cidade, 14 de junho, várias associações do concelho, o Banco Alimentar contra a Fome, Grupo de Apoio de Abrantes de Liga Portuguesa contra o Cancro, Cruz Vermelha Portuguesa, Núcleo de Abrantes e Tomar, Liga dos Amigos do Hospital, Núcleo de Abrantes de Liga dos Combatentes e Rotary Clube de Abrantes. A explicação foi feita pelo Presidente da Câmara Municipal de Abrantes, Manuel Jorge Valamatos.
4: Portanto, são 6 instituições que têm um papel muito importante, que ajudam milhares de pessoas nos diferentes contextos e que nós entendemos que é o ano ideal para consagrar, para valorizar, para estimular todas estas pessoas que no domínio do voluntariado fazem um trabalho absolutamente extraordinário, no domínio social, como bem disse, mas que têm uma importância muito significativa e fazemo-lo de coração. Fazemo-lo com uma intenção de valorizar verdadeiramente e reconhecer publicamente o trabalho destas instituições.
3: A cerimónia do Dia da Cidade vai acontecer no domingo, dia 14 de junho, o último dia das festas de Abrantes. O Instituto Português do Mar e da Atmosfera prevê uma semana de calor e noites tropicais para todas as regiões de Portugal continental, mas a trovoada vai marcar presença em algumas zonas do interior do país. Portugal vai estar esta quarta-feira com aviso amarelo, exceto para o Distrito de Faro, com temperaturas que podem atingir mais de 38 graus, principalmente nas regiões de Trás-os-Montes, Vale do Tejo e no Alentejo. Ontem, Mora teve a temperatura mais elevada do ano em Portugal continental, 39,4 graus. Alveia e Cruz registaram 38,1, de acordo com o Instituto Português do Mar e da Atmosfera. atmosfera, que apontou ainda para Santarém 37,1 e para o aeródromo de Ponte Sor 37 graus. A partir desta quinta-feira, no entanto, há a previsão para zonas como Bragança, Guarda, Vila Real ou Viseu, que podem ter episódios de instabilidade atmosférica, como trovoada de velocidade ou rajadas fortes de vento. Há a possibilidade de estes quatro distritos poderem registar aguaceiros sob a forma de granizo. A trovoada está relacionada com valores elevados da temperatura, que com alguns ingredientes podem originar estes fenómenos meteorológicos. A 96ª edição da Feira do Livro de Lisboa abre hoje no Parque Eduardo VII, com 350 pavilhões, em representação de 900 marcas editoriais e uma programação para 19 dias que conta com mais de 2.200 eventos. Segundo a Associação Portuguesa de Editores e Livreiros, que organiza a Feira do Livro de Lisboa, em parceria com a Câmara Municipal, estão já programadas mais de 2.200 ações, um número que irá crescer ao longo da feira. O Tribunal de Ponte Sor determinou ontem a prisão preventiva do homem que fugiu daquele juízo onde se encontrava para ser interrogado e que se entregou ontem às autoridades, revelou a fonte da GNR. A mesma fonte indicou à agência Lusa que o homem de 37 anos entregou-se junto ao Tribunal de Ponte Sor no distrito de Porto Alegre, de onde tinha fugido no dia 13 deste mês, onde decorreu o primeiro interrogatório judicial. O Tribunal decretou prisão preventiva, medida de coação mais gravosa, tendo o arguído sido conduzido para o estabelecimento prisional de Elvas, onde vai aguardar o desenrolar do processo, adiantou ainda a mesma fonte. A NASA prevê enviar à Lua, entre setembro e novembro, um aterrador não tripulado da Blue Origin para iniciar os alicerces de uma futura base lunar e mais duas missões ocorrerão até ao final de 2026, de acordo com a informação avançada pela Agência Espacial. A nave escolhida para a primeira missão é o módulo de aterragem Blue Origin Mark I Endurance, desenhado pela empresa espacial de Jeff Bezos, o fundador da Amazon, segundo explicou o administrador da NASA em conferência de imprensa em Washington. Denominada Moonbase One, esta será a primeira missão de um aterrador lunar financiada por privados na história e vai dirigir-se à crista da cratera de Shackleton, no Polo Sul da Lua. É uma final para a história, ou por dois clubes, quase sem palmarés na roda do futebol da Europa. O Crystal Palace é um estreante quase absoluto, apenas teve uma participação menor na já extinta Taça Intertoto. O Rayo Vallecano já tinha competido apenas uma época na Liga Europa. Discutem hoje a Liga Conferência da UEFA. O jogo está agendado para as 20 horas, hora de Lisboa, arbitrado pelo italiano Maurizio Mariani, e tem a particularidade de colocar frente a frente duas equipas que chegaram à fase de liga, depois de ultrapassarem o play-off da terceira competição da UEFA, sem apuramento direto de ambas. Há mais notícias daqui a uma hora. Tenha uma ótima manhã. Bom dia.
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0: 28 graus é a temperatura atual. Quem informa é a Meteo Brandes.
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0: Espreitamos o Instituto Português do Mar e da Atmosfera para sabermos quais são as previsões do estado do tempo para quarta-feira, dia 27 de maio. Previsão de céu em geral pouco nublado, apresentando temporariamente períodos de maior nebulosidade durante a tarde no interior das regiões norte e centro, onde há até a possibilidade de ocorrência de aguaceiros e trovoadas. Vento fraco a moderado, predominando do quadrante leste, rodando temporariamente para o quadrante norte durante a tarde e tornando-se por vezes forte até 40 km/h, isto nas terras altas. Está prevista neblina ou nevoeiro matinal no litoral norte e centro e pequena subida da temperatura. De máximas estão previstos 29 graus para o Porto, 31 para Faro, 34 para Coimbra, 35 para Vila de Rei, 36 para Lisboa e Mação, 37 para Torres Novas, 38 para Santarém, Abrantes, Sardual, Tomar e Vila Nova da Barquinha e 39 de máxima esperam-se para Constância e também para o Entroncamento.
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0: continuação de um excelente dia na companhia da Tágide. Passam agora 47 minutos das 10 da manhã.
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0: já só faltam 3 minutos para a hora certa. Volto depois do sinal horário para lhe trazer mais 2 horas, as que restam desta manhã, do 9 e picos aqui na Tágide, a rádio dos bons velhos tempos.
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5: Muito bom dia, 11 horas mais 2 minutos.
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1: Estou de regresso para a terceira hora do Nove Picos desta quarta-feira. Seja muito bem-vindo. Bom dia. Eu sou o Carlos Aparício. Estou consigo todos os dias, de segunda a sexta-feira, entre as 9 e 1 da tarde, com muita música e grandes recordações. Deixe-se ficar por aí. Vai mesmo valer a pena. Bom dia. Seja bem-vindo à tarde.

0: E já passam agora 17 minutos das 11 da manhã.
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1: E chegados à meia hora, está, portanto, no momento certo para lhe trazer algumas notícias aqui na Tajid.
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4: Bom dia, o Primeiro-Ministro vai responder hoje aos deputados no debate quinzenal, em que deverá ser confrontado com a polémica demissão do Secretário-Geral Adjunto da Administração Interna e com o relatório da Presidência da República sobre as tempestades. Desde o último debate de Luís Montenegro no Parlamento, em 29 de abril, a proposta de lei do Governo de revisão do Código do Trabalho já deu entrada no Parlamento, mas continua sem haver negociações públicas ou parceiros à vista para a sua aprovação. O debate começará desta vez pelas perguntas do LIVRE. O modelo alterna entre a abertura pelo chefe de governo e pelos partidos rotativamente, seguindo-se as questões do PSD, Chega, PS, IL, PCP, CDS-PP, Bloco de Esquerda, PAN e JPP, numa discussão com duração prevista de 2 horas. A empresa Hyperion Renováveis Tech, a empresa responsável pela central fotovoltaica instalada em Arreciadas, e viu ser dada pronúncia favorável sobre o pedido de informação prévia acerca da possibilidade da instalação de um conjunto de edifícios de serviços destinados em concreto a um centro de dados. A avançar, será instalado nos terrenos junto à rotunda de Alvega. De relembrar que a 24 de setembro a Antena Livre já tinha informação que corria o processo para projeto de interesse nacional para este investimento. À margem da reunião da Câmara de Abrantes desta terça-feira aos jornalistas, o Presidente Manuel Jorge Valmato explicou que se trata para já e apenas de um pedido de urbanismo.
5: O que trouxemos hoje à reunião de Câmara apenas se trata de um PIP, que é um pedido de informação prévia, que pretende, no fundo, auscultar o município e um conjunto de entidades diversas de gestão do território sobre a possibilidade de se instalarem naquela zona do território. E aprovámos hoje aqui esse PIB, essa intenção de construção ali de um grande edifício e de um grande investimento. Não estamos aqui a aprovar esse investimento, estamos apenas a dizer que, do ponto de vista urbanístico, é possível.
4: Este projeto, de acordo com Valamatos, não tem ligações ao EDC Porto Ano, apontado para os terrenos da antiga RPP Solar, nem teve nada a ver com as notícias sobre uma eventual construção de uma gigafábrica que chegou a ser apontada para Abrantes, igual à que deverá nascer em Sines. O município de Abrantes vai distinguir com a medalha de mérito municipal no dia da cidade, 14 de junho, várias associações do concelho, o Banco Alimentar contra a Fome, Grupo de Apoio de Abrantes de Liga Portuguesa contra o Cancro, Cruz Vermelha Portuguesa, Núcleo de Abrantes e Tomar, Liga dos Amigos do Hospital, Núcleo de Abrantes, Liga dos Combatentes e Rotary Clube de Abrantes. A explicação foi feita pelo Presidente da Câmara Municipal de Abrantes, Manuel Jorge Valamatos.
5: Portanto, são 6 instituições têm um papel muito importante, que ajudam milhares de pessoas nos diferentes contextos e que nós entendemos que é o ano ideal para consagrar, para valorizar, para estimular todas estas pessoas que no domínio do voluntariado fazem um trabalho absolutamente extraordinário, no domínio social, como bem disse, mas que têm uma importância muito significativa e fazemos-lo de coração. Fazemos-lo com uma intenção de valorizar verdadeiramente e reconhecer publicamente o trabalho destas instituições.
4: A cerimónia do Dia da Cidade vai acontecer no domingo, dia 14 de junho, o último dia das festas de Abrantes. O Instituto Português do Mar e da Atmosfera prevê uma semana de calor e noites tropicais para todas as regiões de Portugal continental, mas a trovoada vai marcar presença em algumas zonas do interior do país. Portugal vai estar esta quarta-feira com aviso amarelo, exceto para o Distrito de Faro, com temperaturas que podem atingir mais de 38 graus, principalmente nas regiões de Trás-os-Montes, Vale do Tejo e no Alentejo. Ontem, Mora teve a temperatura mais elevada do ano em Portugal continental, 39,4 graus. Alveia e Cruz registaram 38,1, de acordo com o Instituto Português do Mar e da Atmosfera. atmosfera, que apontou ainda para Santarém 37,1 e para o aeródromo de Ponte Sor 37 graus. A partir desta quinta-feira, no entanto, há a previsão para zonas como Bragança, Guarda, Vila Real ou Viseu, que podem ter episódios de instabilidade atmosférica, como trovoada de velocidade ou rajadas fortes de vento. Há a possibilidade de estes quatro distritos poderem registar aguaceiros sob a forma de granizo. A trovoada está relacionada com valores elevados da temperatura, que com alguns ingredientes podem originar estes fenómenos meteorológicos. A 96ª edição da Feira do Livro de Lisboa abre hoje no Parque Eduardo VII, com 350 pavilhões, em representação de 900 marcas editoriais e uma programação para 19 dias que conta com mais de 2.200 eventos. Segundo a Associação Portuguesa de Editores e Livreiros, que organiza a Feira do Livro de Lisboa, em parceria com a Câmara Municipal, estão já programadas mais de 2.200 ações, um número que irá crescer ao longo da feira. O Tribunal de Ponte Sor determinou ontem a prisão preventiva do homem que fugiu daquele juízo onde se encontrava para ser interrogado e que se entregou ontem às autoridades, revelou fonte da GNR. A mesma fonte indicou à agência Lusa que o homem de 37 anos entregou-se junto ao Tribunal de Ponte Sor no distrito de Porto Alegre, de onde tinha fugido no dia 13 deste mês, onde decorreu o primeiro interrogatório judicial. O Tribunal decretou prisão preventiva, medida de coação mais gravosa, tendo o arguído sido conduzido para o estabelecimento prisional de Elvas, onde vai aguardar o desenrolar do processo, adiantou ainda a mesma fonte. A NASA prevê enviar à Lua, entre setembro e novembro, um aterrador não tripulado da Blue Origin para iniciar os alicerces de uma futura base lunar e mais duas missões ocorrerão até ao final de 2026, de acordo com a informação avançada pela Agência Espacial. A nave escolhida para a primeira missão é o módulo de aterragem Blue Origin Mark I Endurance, desenhado pela empresa espacial de Jeff Bezos, o fundador da Amazon, segundo explicou o administrador da NASA em conferência de imprensa em Washington. Denominada Moonbase One, esta será a primeira missão de um aterrador lunar financiada por privados na história e vai dirigir-se à crista da cratera de Shackleton, no Polo Sul da Lua. É uma final para a história, ou por dois clubes, quase sem palmarés na roda do futebol da Europa. O Crystal Palace é um estreante quase absoluto, apenas teve uma participação menor na já extinta Taça Intertoto. O Rayo Vallecano já tinha competido apenas uma época na Liga Europa. Discutem hoje a Liga Conferência da UEFA. O jogo está agendado para as 20 horas, hora de Lisboa, arbitrado pelo italiano Maurizio Mariani, e tem a particularidade de colocar frente a frente duas equipas que chegaram à fase de liga, depois de ultrapassarem o play-off da terceira competição da UEFA, sem apuramento direto de ambas. Há mais notícias daqui a uma hora. Tenha uma ótima manhã. Bom dia.

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1: Lá fora estão 30 graus, uma informação da Meteo Abrantes.
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1: De regresso para lhe dar mais música, cá estou eu, sou o Carlos Aparício e faço para si o 9 e Picos, entre as 9 e as 13 horas aqui na Tarsis. Às 13 temos as notícias do dia pela redação da Media One e depois chega para lhe fazer companhia até às 16 a Lourdes Gonçalves. A partir das 4 da tarde é o Paulo Delgado, que fica online consigo até às 20 e que escolhe todas aquelas músicas fantásticas como só ele sabe fazer. E estas são razões mais do que suficientes para passar o dia com a rádio dos bons velhos tempos. Tenha um ótimo dia.
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0: e já só faltam 15 minutos para o meio-dia. 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

espreitamos o Instituto Português do Mar e da Atmosfera para sabermos quais são as previsões do estado do tempo para quarta-feira, dia 27 de maio. Previsão de céu em geral pouco nublado, apresentando temporariamente períodos de maior nebulosidade durante a tarde no interior das regiões norte e centro, onde há até a possibilidade de ocorrência de aguaceiros e trovoadas. Vento fraco a moderado, predominando do quadrante leste, rodando temporariamente para o quadrante norte durante a tarde, tornando-se por vezes forte até 40 km hora, isto nas terras altas. Está prevista neblina ou nevoeiro matinal no litoral norte e centro e pequena subida da temperatura. De máximas estão previstos 29 graus para o Porto, 31 para Faro, 34 para Coimbra, 35 para Vila de Rei, 36 para Lisboa e Mação, 37 para Torres Novas, 38 para Santarém, Abrantes, Sardual, Tomar e Vila Nova da Barquinha e 39 de máxima esperam-se para Constância e também para o entroncamento.

0: 11 horas 55 minutos. Quase a terminar esta hora do 9 e picos, mas depois do sinal horário, eu volto para a última hora de hoje. Muita música é o que tem garantido até às 13. Bom dia, até já.
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6: Meio-dia e 4 minutos. Seja mais uma vez bem-vindo à emissão da Tágid.
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1: Tudo postos para esta última hora do 9 e Picos desta quarta-feira. Seja muito bem-vindo. Obrigado pela sua companhia. Eu sou o Carlos Aparício e estou consigo todos os dias, de segunda a sexta-feira, entre as 9 e a 1 da tarde. Seja então muito bem-vindo. Tenho muita música para si.

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0: Se só agora entrou em radiotagido.pt, saiba que está no ar o 9 e Picos. Este é o programa da manhã aqui na Rádio dos Bons Velhos Tempos. Eu sou o Carlos Aparício, estou consigo todos os dias, de segunda a sexta-feira, entre as 9 e a 1 da tarde. Seja muito bem-vindo e obrigado por nos ter escolhido para a sua companhia.
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0: Informa-nos a Meteo Abrantes que neste momento lá fora estão 31 graus.
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0: Espreitamos o Instituto Português do Mar e da Atmosfera para sabermos quais são as previsões do estado do tempo para quarta-feira, dia 27 de maio. Previsão de céu em geral pouco nublado, apresentando temporariamente períodos de maior nebulosidade durante a tarde no interior das regiões norte e centro, onde há até a possibilidade de ocorrência de aguaceiros e trovoadas. Vento fraco a moderado, predominando do quadrante leste, rodando temporariamente para o quadrante norte durante a tarde e tornando-se por vezes forte até 40 km/h, isto nas terras altas. Está prevista neblina ou nevoeiro matinal no litoral norte e centro e pequena subida da temperatura. De máximas estão previstos 29 graus para o Porto, 31 para Faro, 34 para Coimbra, 35 para Vila de Rei, 36 para Lisboa e Mação, 37 para Torres Novas, 38 para Santarém, Abrantes, Sardual, Tomar e Vila Nova da Barquinha e 39 de máxima esperam-se para Constância e também para o Entroncamento. Nove Picos é o que está a ouvir agora e até às 13 aqui na Rádio Tágil. Eu sou o Carlos Aparício e estou consigo entre as 9 e a 1 da tarde, de segunda à sexta-feira. Tenha um grande dia na companhia da Rádio dos Bons Velhos Tempos em radiotágil.pt.
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0: Se está a almoçar, faça bom proveito, não largue, é a emissão da tarde. Do Nove e Picos vai até à uma e logo a seguir chega a nossa querida Lourdes Gonçalves. Por enquanto, dou-lhe mais música da boa.
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E já só faltam 3 minutos para o final do 9 e picos de hoje. De segunda a sexta-feira sou eu, Carlos Aparício, que lhe faço companhia nas manhãs da tarde, entre as 9 e as 13 horas. Trago sempre muita música.

0: grandes recordações e até músicas que já não ouvia na rádio há muitos, muitos anos. Espero que tenha passado muito bem esta manhã na nossa companhia. Para mim foi um gosto enorme estar aqui deste lado, literalmente, a dar-lhe música. Até amanhã, fique com os meus beijinhos e abracinhos.
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0: Olá, boa tarde. 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

0: Boa tarde, em desenvolvimento já a seguir, há uma nova intenção de construção de outro data center, desta vez na União de Freguesias de Alvega e Concavada. Foi apresentado em reunião de Câmara Municipal de Abrantes um pedido de informação prévia. Explicamos tudo daqui a instantes. 6 associações de trabalho na área social vão receber a medalha de mérito municipal no feriado de Abrantes, a 14 de junho. 4 meses depois, continuam as queixas de atrasos nos apoios dos prejuízos da tempestade Christine em Portugal. Porque é quarta-feira, quinzenalmente, a opinião tem assinatura e voz de Pedro Grave. O desenvolvimento vem já a seguir. Fico por aí. Boa tarde.
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0: Boa tarde, seja bem-vindo. Quase 3 em cada 4 utentes realizaram no último ano uma ação de prevenção, como análises clínicas e consultas de rotina no Serviço Nacional de Saúde, indica um estudo divulgado esta quarta-feira. A prevenção é a nova dimensão do Índice de Saúde Sustentável 2025-2026. Segundo o estudo apresentado em Lisboa esta quarta-feira, 73% dos utentes realizaram pelo menos uma ação de prevenção. Dos que fizeram, 67,8% procuraram o SNS para análises clínicas de rotina, 61,8% para consultas de rotina check-up e 50,6% para exames de diagnóstico para controle preventivo. Cerca de um terço, 32%, realizou ações preventivas no setor privado. Para calcular o índice de sustentabilidade do Serviço Nacional de Saúde, são usadas componentes como a capacidade de resposta assistencial, a qualidade técnica percepcionada, o acesso e a sustentabilidade financeira, com diferentes ponderações e todas elas convertidas numa escala de 0 a 100. O coordenador do estudo, Pedro Simões Coelho, explicou os motivos que levaram este ano a atualizar a metodologia para o cálculo do índice de sustentabilidade. Antes havia um sistema de saúde que estava totalmente virado para a atividade, para a produção. Agora temos um sistema que é financiado pela capacitação e que deverá incentivar a prevenção.
2: Pela primeira vez trouxemos o índice de prevenção. Este índice é de facto uma agradável surpresa. É uma agradável surpresa porque tem um valor bastante elevado, quase 65 pontos, portanto é o segundo maior, logo a seguir à qualidade, digamos que está classificado já neste lançamento como um dos principais pontos fortes do sistema. Eu confesso para mim uma surpresa que estava à espera de termos uma fotografia de um sistema que estava muito virado para tratar os doentes críticos e os crónicos, e não tanto para a prevenção, mas é extraordinário ver que mais de 70% dos utilizadores do SNS dizem ter realizado alguma ação de prevenção nos últimos 12 meses. É para mim uma enorme, uma agradável surpresa e, sobretudo, notar que para algumas destas ações, como as análises clínicas ou as consultas de rotina, temos mais de 60% dos utilizadores a dizer que as realizaram. Naturalmente que temos que sublinhar que é dos utilizadores do SNS. Não estamos a falar aqui dos utilizadores do SNS, mas não deixa de ter dito nota que a grande porcentagem dos utilizadores fez alguma coisa relacionada com a prevenção. E, portanto, isto deu-nos este ano uma fotografia que é a qualidade como o principal ponto forte, logo seguida pela capacidade preventiva. Enfim, os 3 pontos mais fracos, naturalmente, são o acesso, a capacidade de resposta assistencial, simplesmente por este ano ter crescido, e a sustentabilidade financeira do SNS devido a esta grande pressão do crescimento da despesa.
0: O especialista confessou que a fotografia dada pela nova componente do índice na prevenção foi uma boa surpresa. Estava à espera de termos uma fotografia de um sistema muito virado para tratar os pacientes críticos e os crónicos e não tanto para a prevenção.
2: Eu estou convencido que neste momento é a única chave para nós sairmos deste circuito permanente de crescimento da despesa muito grande e de crescimento muito anémico da atividade. O futuro do SNS terá que passar pela prevenção, e isso liga-se com um tema que também foi um tema deste ano, que é o tema da inovação. Enfim, nós todos trazemos aqui uma novidade, este foi um conjunto de perguntas sobre inovação, para dizer algo que eu já disse noutras ocasiões, que é a fotografia sobre a prevenção é de facto muito promissora. As pessoas realizaram uma série de ações de prevenção. Estamos ainda a falar de prevenção clássica, a participação em programas de rastreio, em avaliações de risco, em vacinações, e Claro que haverá, no futuro próximo, penso eu, um passo adicional que é preciso dar. E isso fará, de facto, isso trará a prevenção para uma escala completamente diferente, que é uma prevenção mais personalizada, dirigida a cada um dos utilizadores do SNS, e que só será possível com uma maior utilização de dados e de ferramentas analíticas, sejam elas de inteligência artificial ou com outra tecnologia qualquer.
0: Na ótica dos utentes profissionais de saúde, são o ponto forte do SNS. Já os tempos de espera, o acesso aos cuidados e o contacto com os serviços de saúde são os principais pontos fracos e, por isso, devem ser áreas prioritárias de atuação. A Hyperion Renováveis Tech, empresa responsável pela central fotovoltaica instalada em Arreciadas, viu ser dada pronúncia favorável sobre o pedido de informação prévia acerca da possibilidade de instalação de um conjunto de edifícios de serviços destinados, em concreto, a um centro de dados. A Avançar será instalado nos terrenos junto à rotunda de Alvega, entre a rotunda e o Rio Tejo. De lembrar que, 24 de setembro, a Antena Livre já tinha informação oficial que estava a correr o processo para que este projeto fosse classificado projeto de interesse nacional. À margem da reunião de Câmara de Abrantes desta terça-feira, aos jornalistas, o Presidente Manuel Jorge Valamado explicou que se trata para já apenas de um pedido de informação prévia relativamente à parte urbanística.
3: Como sabem, existe dois projetos de interesse nacional, que já foram os dois aprovados como interesse nacional, um junto à central do Pego, nas antigas instalações da RPP Solar, e outro da Hyperion, também tem, é um projeto de interesse nacional, que nunca teve, digamos, nunca teve tanta visibilidade como o projeto junto à central.
4: Só vamos falar isto agora.
3: Exato, que os investidores, não, portanto, o projeto não foi apresentado, esse não é o momento, e aquilo que trouxemos hoje à reunião de Câmara apenas se trata de um PIP, que é um pedido de informação prévia, que pretende, no fundo, auscultar o município e um conjunto de entidades diversas de gestão do território sobre a possibilidade de se instalarem naquela zona do território. E aprovámos hoje aqui esse PIB, essa intenção de construção ali de um grande edifício e de um grande investimento. Não é, não estamos aqui a aprovar esse investimento, estamos apenas a dizer que, do ponto de vista urbanístico, é possível aquele espaço, digamos, servir para a sua implementação. É uma área muito grande, e estamos a falar de um edificado, tem o tamanho, utilizando aqui uma linguagem mais fácil, tem a dimensão de 15 campos de futebol. Portanto, e aquilo que aprovámos aqui foi que, do ponto de vista urbanístico, isto será possível, do nosso ponto de vista e de acordo com as informações externas das diferentes entidades. Por isso, vamos esperar que este projeto possa seguir o seu caminho e, em tempo oportuno, se vier a acontecer, será apresentado publicamente.
5: O projeto poderá ainda ser candidatável a PIM?
3: Não, ele já é PIN. Ele já é PIN. Ah, de
4: sim,
3: sim, ele nunca. Este projeto nunca foi apresentado como proposta de interesse municipal, nunca nos foi colocada essa questão. Ele começou por merecer o interesse nacional, e cá estaremos, em tempo oportuno, se for caso disso, de poder analisar enquanto projeto de interesse municipal.
5: Porque o outro, só para esclarecer, o outro foi ao contrário.
3: Sim, o outro, exatamente. O outro, porque se tratou de licenciamento de terrenos, e porventura este não tem essa, digamos, essa sensibilidade. O outro fez um percurso diferente. Primeiro foi um projeto que foi apresentado municipalmente, pedindo, obviamente, esse parecer de interesse municipal, e depois, posteriormente, teve também a aprovação de interesse nacional. Este projeto tem apenas, da Hyperion, tem apenas esse caráter de interesse nacional. Cada entidade, cada promotor desenvolve os seus procedimentos como melhor entende. De qualquer das formas, nós estamos aqui a aprovar um projeto em concreto, com o sentido de aprovação do ponto de vista urbanístico e não do projeto em si, apenas do ponto de vista urbanístico, estamos a dizer, esta informação prévia permite que durante 2 anos esta entidade tenha a possibilidade de avançar com todo o processo de licenciamento, mas para o fazer, para calcular essa, todo esse trabalho, para, digamos, dar suporte a esse trabalho, quer esta informação prévia, e nós dizemos que sim, que reúne condições para que esse projeto possa avançar. Vamos agora esperar pelas intenções dos promotores.
6: Presidente, relativamente ao outro da RPP Soares, qual é o ponto de situação e quanto é que estamos?
3: O processo está a andar e a desenvolver, aliás, já é hoje um projeto de interesse nacional. Sabemos que os promotores estão muito empenhados em desenvolver e no fundo, a desencadear contactos e relações aos mais diferentes níveis para a sua implementação. Sabemos que, de acordo com os promotores, que há uma intenção da sua efetivação o mais célere, o mais rápido possível. E estamos a acompanhar o processo e queremos... Temos confiança que é um projeto de grande impacto económico para o nosso concelho e para toda a região e esperar que ele se desenvolva de forma rápida.
0: Relativamente à notícia da semana passada, na imprensa económica especializada, sobre o facto da gigafábrica de Sines não ir ter uma irmã, uma redundância no pego, Manuel Jorge Alamato explicou que são processos diferentes e que nada tem a ver com os centros de dados previstos para Abrantes.
3: Eu julgo que houve aí alguma confusão de sobreposição de projetos. Nós não conhecemos, não estamos nos bastidores dos seus promotores e não conhecemos todos os níveis de relacionamento, mas entendemos que porventura estivemos a falar de projetos diferentes e de intenções diferentes.
6: Portanto, o outro da redundância de Sines era uma coisa completamente à parte.
3: Nós também fomos apanhados pela comunicação social relativamente a essas informações e nós nunca estabelecemos nenhuma ligação direta entre essa estrutura de redundância de Sines com o projeto da SE1 com... Não havia ligação direta, mas como digo, compete aos promotores responderem melhor sobre essas matérias.
0: Depois de mais um adiamento para o concurso do remanescente do ponto de injeção da Central do Pego, o Presidente da Câmara de Abrantes disse que irá em breve reunir com a Ministra da Energia e esse será um dos temas a abordar.
3: Temos agendado uma reunião com a Sra. Ministra, com a própria Secretaria de Estado também da Energia, para os próximos dias, tendo em vista precisamente consolidar e definir um conjunto de estratégias e de soluções, e um dos assuntos que está seguramente nessa agenda de trabalho tem a ver de facto com o concurso para o remanescente do ponto de injeção para quem produz energia. Queremos crer que este projeto de Endesa de 700 milhões de euros que vai ser investido aqui, está a ser investido já e continuará a ser investido no território, pode, e o remanescente da capacidade do ponto de injeção vai permitir outros investimentos com estas dimensões financeiras que são importantes para o território.
5: O leilão não sabe porque é que foi adiado e o que está a passar.
3: Não, é isso que é seguramente uma das informações que vamos querer obter aqui com a reunião com a Sra. Ministra, que já está agendada para os próximos dias.
0: Mais um data center no caminho do Conselho de Abrantes, para já é apenas um pedido de informação prévia a nível urbanístico. No futuro, a ver vamos. O Primeiro-Ministro responde hoje aos deputados no debate quinzenal, que deverá ser confrontado com a polémica admissão do Secretário-Geral de Adjunto de Administração Interna e com o relatório da Presidência da República sobre as tempestades. Desde o último debate de Luís Montenegro no Parlamento, a 29 de abril, a proposta de lei de governo da revisão do Código do Trabalho já deu entrada no Parlamento, mas continua sem haver nem negociações públicas, nem parceiros à vista para a sua aprovação. Digo-lhe agora que as provas de monitorização de aprendizagem, MODA, realizadas pelos alunos do 4º e 6º anos, arrancam hoje e os diretores acreditam que as escolas estão preparadas para implementar o formato digital. Temos a aprendizagem do ano passado e as provas ensaio também ajudaram a verificar o que estava menos bem, disse a Agência Luz, o presidente da Associação Nacional dos Diretores de Agrupamentos e Escolas Públicas. O calendário arranca com a prova de educação artística dirigida aos alunos do 4º ano, que poderá poderá ser realizada de 27 de maio a 9 de junho. À semelhança do ano passado, as provas moda serão feitas em formato digital, que os alunos e escolas testaram em abril durante as provas ensaio. Na altura, o presidente da Associação Nacional dos Diretores de Agrupamentos e Escolas Profissionais relatou problemas de conectividade de algumas escolas e outras falhas técnicas, mas na véspera da primeira prova oficial, Filinto Lima disse à Lusa acreditar que as dificuldades foram ultrapassadas. O município de Abrantes vai distinguir com a medalha de mérito municipal no dia da cidade, 14 de junho, várias associações do concelho. O Banco Alimentar contra a Fome, a Cruz Vermelha Portuguesa, Núcleo de Abrantes e Tomar, o Grupo de Apoio de Abrantes da Liga Portuguesa contra o Cancro, a Liga dos Amigos do Hospital de Abrantes, Núcleo de Abrantes da Liga dos Combatentes e Rotary Clube de Abrantes. A explicação foi feita por Manuel Jorge Vala Matos, o presidente da autarquia.
3: Portanto, são seis instituições de... têm um papel muito importante, que ajudam milhares de pessoas nos diferentes contextos e que nós entendemos que é o ano ideal para consagrar, para valorizar, para estimular todas estas pessoas que no domínio do voluntariado fazem um trabalho absolutamente extraordinário, no domínio social, como bem disse, mas que têm uma importância muito significativa e fazemos-lo de coração. Fazemos-lo com uma intenção de valorizar verdadeiramente e reconhecer publicamente o trabalho destas instituições. Ao longo dos anos temos vindo a enaltecer o trabalho das nossas instituições e vamos continuar a fazê-lo nos próximos anos. Não conseguimos fazer com todos ao mesmo tempo, mas sabemos que o tecido associativo, as instituições do território, têm um papel muito relevante no dia-a-dia das nossas pessoas e queremos, obviamente, de forma continuada, continuar a fazer de forma muito respeitosa e de forma muito dedicada, porque é uma atribuição de reconhecimento de mérito municipal, é uma atribuição que tem esse caráter de uma grande responsabilidade de enaltecer o trabalho que é feito pelas nossas instituições.
0: E agora a jornalista Patrícia Seixas apresenta cada uma das instituições que vão ser galardoadas no Dia da Cidade.
7: O Banco Alimentar contra a Fome tem desempenhado uma missão essencial no combate à pobreza e à fome, apoiando pessoas e famílias em situação de maior vulnerabilidade através de uma rede solidária que envolve voluntários, instituições parceiras, empresas e cidadãos. Criado oficialmente a 18 de novembro de 1998, tem desenvolvido uma ação de grande relevância social no concelho e numa área territorial alargada, garantindo que bens alimentares chegam a quem mais precisa, com sentido de organização, proximidade e profundo compromisso humano. O Centro Humanitário Abrantes Tomar da Cruz Vermelha Portuguesa é uma instituição de referência na resposta humanitária, no socorro, no transporte de doentes, na ação social e no apoio às populações em situação de maior vulnerabilidade. A sua presença no território tem sido particularmente relevante pela capacidade de mobilização, pela prontidão na resposta e pelo espírito de serviço dos seus voluntários e profissionais. A Liga dos Amigos do Hospital de Abrantes é uma referência no apoio aos doentes, às famílias e ao Hospital de Abrantes, através do voluntariado, da proximidade e da colaboração na melhoria das condições de acolhimento e funcionamento da unidade hospitalar, tem desenvolvido um trabalho de grande mérito, marcado por uma presença simples, solidária e essencial, junto de quem atravessa momentos de maior fragilidade. O Grupo de Apoio de Abrantes da Liga Portuguesa contra o Cancro, integrado no Núcleo Regional do Sul da Liga Portuguesa contra o Cancro, desempenha uma missão de particular importância no apoio às pessoas com doença oncológica e às suas famílias. A sua intervenção de proximidade nas áreas do apoio informativo, social, emocional, da sensibilização para a prevenção e do diagnóstico precoce representa um serviço de enorme valor humano para a população de Abrantes e da região. O Núcleo de Abrantes da Liga dos Combatentes preserva a memória dos que serviram Portugal e assume uma missão de apoio aos antigos combatentes e às suas famílias. Com uma ligação histórica ao concelho, mantém viva a homenagem aos combatentes, promove iniciativas cívicas, culturais e de memória e contribui para que a comunidade não esqueça aqueles que estiveram ao serviço do país. O Rotary Clube de Abrantes, no quadro do Movimento Rotário Local, tem desenvolvido uma ação regular em favor da comunidade através de projetos de solidariedade, cidadania, formação, liderança juvenil, bolsas de estudo, campanhas de saúde pública e valorização do serviço ao próximo. Pela sua ligação ao tecido social e institucional do concelho, os Rotários de Abrantes têm contribuído para mobilizar vontades, apoiar causas e criar respostas concretas em áreas essenciais para a vida comunitária.
0: A cerimónia oficial de aniversário do Dia da Cidade acontecerá no domingo 14 de junho, aquele que será também o último dia das festas de Abrantes 2026. O Instituto Português do Mar e da Atmosfera prevê uma semana de calor, noites tropicais para todas as regiões de Portugal continental, mas a trovoada também pode marcar presença. Portugal está esta quarta-feira com avisos amarelos, exceto em Faro, com temperaturas a atingir valores acima dos 38 graus Celsius nas regiões do interior, Trás-os-Montes, Vale do Tejo e Alentejo. Ontem, Mora atingiu a temperatura mais elevada do ano em Portugal continental, 39,4 graus, Alvega e Cruz registaram 38,1, de acordo com os dados oficiais do Instituto Português do Mar e da Atmosfera. Santarém chegou aos 37,1, enquanto que o aeródromo de Ponte Sor registou 37 graus de temperatura máxima. O IPMA colocou Bragança, Viseu, Guarda e Vila Real com aviso amarelo entre as 12 horas e as 21 de hoje, por ser provável a ocorrência de aguaceiros localizados, que podem ser de granizo e acompanhados de trovoada ou rajadas de vento fortes. A trovoada está relacionada com estes valores elevados da temperatura, que, com alguns ingredientes, vão originar este fenómeno meteorológico. O aviso amarelo, menos grave de uma escala 3, é emitido sempre que existe uma situação de risco para determinadas atividades dependentes da situação meteorológica. Igual a Paulo, a Direção-Geral da Saúde tem feito vários alertas por causa do tempo quente, com algumas medidas de prevenção e precaução. Também o Médio Tejo está em alerta amarelo de saúde pública desde a semana passada e Paulo Luís, médico de saúde pública da Unidade Local de Saúde do Médio Tejo, deixa alguns conselhos, principalmente para os grupos de risco.
8: E como tal, isto causa, de facto, se não a toda a população, a uma parte significativa da população, poderá causar danos para a saúde. E às vezes os danos para a saúde podem passar por descompensação das patologias que as pessoas têm, não é? A pessoa tem uma insuficiência cardíaca, que tem uma doença pulmonar obstrutiva crónica,

autoridades em Espanha, França, Irlanda, Reino Unido, Áustria e República Checa, para além de Portugal. As altas temperaturas registadas em grande parte da Europa, acima do normal para maio, obrigaram as autoridades destes vários países a emitir alertas de calor e a tomar precauções extremas para evitar incêndios florestais. A projetada instalação de uma unidade de produção de biometano em Torres Novas está a gerar preocupação entre autarcas, utentes e população, motivando uma petição pública e posições alertando para os impactos ambientais, tráfego e efeitos na qualidade de vida. A União das Freguesias de Olaia e Passo manifestou publicamente a sua posição desfavorável à instalação da infraestrutura na localização prevista em Argia, no concelho de Torres Novas, defendendo que continuam por esclarecer várias questões relacionadas com o impacto ambiental e territorial do projeto. Aquela freguesia do Distrito de Santarém sublinha que não será contra as energias renováveis ou a transição energética, mas considera que qualquer projeto desta natureza deve ser analisado com rigor, sobretudo devido à dimensão da unidade e à proximidade de zonas habitacionais e agrícolas. A consulta pública do projeto corre no portal Participa até 25 de junho e respeita à instalação de uma unidade de produção de biometano no território da União de Freguesias de Olaia e Passo, no concelho de Torres Novas. De acordo com os documentos divulgados, a unidade terá uma área de 4,8 hectares e uma vida útil estimada de 30 anos, com capacidade para receber perto de 100 mil toneladas de resíduos biodegradáveis por ano, o que equivale a cerca de 268 toneladas diárias. De 9 a 13 de junho, Barquinha volta a ser o epicentro de animação ribeirinha, com a realização de mais uma edição da Feira do Tejo. O evento deste ano apresenta um cartaz multifacetado e concilia grandes nomes da música nacional, com uma forte componente de tradição, desporto, património e atividades para toda a família. O grande destaque do programa vai para o palco principal, que promete noites memoráveis. A abertura das festividades de 9 de junho está a cargo de David Antunes and the Midnight Band, que convidam Emanuel Moura para subir ao palco. Seguem-se as atuações dos Dados Viciados, no Tributo a Chutes e Pontapés. No dia 10, o Ritmo e a Poesia Urbana, do rapper Papillon. No dia 11, a mítica festa M80 para animar a noite, dia 12. E o encerramento em grande estilo no dia 13, com o concerto de José Cid, que será acompanhado por um espetacular fogo de artifício piromusical. Para os mais resistentes, o Espaço das Quinhas garante a continuidade da festa todas as madrugadas, ao som de DJ Adeline e também DJ White e das bandas Understage, Rocket e Royal Pandemonium. A tradição secular assume também o papel central nesta edição. As marchas populares, apresentadas pelas associações de pais, jardins de infância e instituições locais, saem à rua na noite de sexta-feira, véspera do padroeiro. A tarde de dia 13 de junho será marcada pela devoção religiosa, com missa, procissão em honra de Santo António, bem como pelas raízes da música tradicional, através do desfile e festival de folclore e do encontro de grupos de música tradicional. A programação estende-se muito além dos palcos e abraça a cultura, a arte e o desporto, pensada para todas as cidades. A feira desmobiliza insufláveis no Parque Ribeirinho, nos dias 10 e 13. O recinto conta com animação de rua. O encerramento definitivo das celebrações acontece na manhã de domingo, 14 de junho, com a realização da 22ª Concentração Vespa Almorol. Durante os 5 dias da feira, o Parque Ribeirinho será o coração do evento, com tasquinhas e artesanato numa grande celebração à Beira Tejo. A 96ª edição da Feira do Livro de Lisboa abre esta quarta-feira no Parque Eduardo VII, com 350 pavilhões em representação de 900 marcas editoriais e uma programação para 19 dias que conta com mais de 2.200 eventos. A maior livraria ao ar livre do país, que pelo terceiro ano consecutivo mantém o mesmo número de pavilhões por ter alcançado a capacidade máxima de ocupação do espaço na Alameda do Parque Eduardo VII, conta com 5 novos participantes, estando confirmados 128 em representação de cerca de 900 chancelas. Segundo a Associação Portuguesa de Editores e Livreiros, que organiza a Feira do Livro de Lisboa, em parceria com a Câmara Municipal, estão programados mais de 2.200 eventos. O Tribunal de Ponte Sor determinou ontem a prisão preventiva do homem que fugiu daquele juízo onde se encontrava para ser interrogado e que se entregou às autoridades, revelou fonte da GNR. A mesma fonte indicou que o homem de 37 anos entregou-se à GNR junto ao Tribunal de Ponte Sor, onde tinha fugido no dia 13 deste mês e onde decorreu o primeiro interrogatório judicial. O Tribunal decretou a prisão preventiva, a medida de coação mais gravosa, tendo o arguido sido conduzido para o estabelecimento prisional de Elvas, onde vai aguardar o desenrolar do processo, adiantou a mesma fonte. Lá por fora, a NASA prevê enviar à Lua, entre setembro e novembro, um aterrador não tripulado da Blue Origin para

0: iniciar os alicerces da futura base lunar e mais duas missões que decorrerão até ao final deste ano, segundo a informação da Agência Espacial Norte-Americana. A nave escolhida para a primeira missão é o módulo de aterragem Blue Origin Mark I Endurance, desenhado pela empresa espacial de Jeff Bezos, o fundador da Amazon, segundo explicou o administrador da NASA, que em conferência de imprensa em Washington. Denominada Moonbase One, esta será a primeira missão de um aterrador lunar financiada por privados na história e vai dirigir-se à crista da cratera Shackleton, no Polo Sul da Lua. E hoje há uma final para a história, ao pôr dois clubes que quase não têm palmarés na roda do futebol da Europa. O Crystal Palace, que é estreante quase absoluto, teve apenas uma participação na menor e já extinta Taça Intertoto, e o Rayo Vallecano, que tinha competido apenas uma época na Liga Europa. O jogo tem início às 20 horas, hora de Lisboa, arbitrado pelo italiano Maurizio Mariani, e tem a particularidade de colocar frente a frente duas equipas que chegaram à fase de Liga depois de ultrapassarem os playoffs da terceira competição da UEFA sem apuramento direto de ambas. Agora, a opinião às quartas-feiras, quinzenalmente, tem a assinatura e a voz de Pedro Grave.
1: Boa quarta-feira aos ouvintes da Rádio Antena Livre. Cada vez fico mais triste com a relevância, ou antes, a falta de relevância que o nosso município apresenta, tanto na região como no país. Note-se que Abrantes já teve e deu ao país uma primeira-ministra, ministros, vários deputados na Assembleia da República. Atualmente é o que se vê. Isto significa perda de relevância. Atente-se nos recursos patrimoniais e naturais que temos, na localização central estratégica, da qual sistematicamente vemos desperdiçadas as vantagens. Quantos municípios se podem vangloriar de estar numa posição central no país, a menos de 100 km de 4 capitais de distrito, Porto Alegre, Castelo Branco, Santarém e Leiria, e pouco mais para a quinta, Coimbra, e a 150 km da capital, com bons acessos a autoestradas e caminhos de ferro? É como ter o motor de um Ferrari num carrinho de rolamentos. O potencial está lá, mas aquele carrinho de rolamentos, que até pode ser o melhor carrinho de rolamentos do mundo, nunca será um Ferrari. Para ser um veículo de topo, é preciso ir acrescentando ao bom motor uma estrutura que permita e potencie as suas características. O Sr. Enzo Ferrari foi um piloto mediano. Apesar de fazer bons carros, havia sempre melhores pilotos que ele. Teve a visão de fazer os melhores carros do mundo, mas precisava contratar os melhores pilotos que conseguisse encontrar. Apenas esses podiam aproveitar as características dos melhores carros de corrida. Tirou a vaidade do caminho, sabia que podia construir carros topo, mas não era um piloto para o explorar na pista. Portanto, fez a parte em que era o melhor e delegou em quem era capaz de fazer a outra parte para vir a ter uma marca produtora de alguns dos carros mais desejados do mundo. Apesar do sucesso, foi preciso fazer face a muitas crises, encontrar compromissos que permitiram manter a fábrica e o sonho em Itália. É muito conhecida a tentativa de compra por parte da Ford, com a Fiat a chegar in extremis e permitindo manter a soberania italiana da marca do cavalo empinado. Portanto, tudo muda, o mundo dá muitas voltas e também é preciso perceber as mudanças internas a fazer para manter ou aumentar os resultados. E noutras marcas e produtos, há tantos exemplos de algo que todos desejavam e, no entanto, vieram a desaparecer por falta de adaptação, más decisões, falta de jeito ou de vontade. E já agora, um outro grande industrial italiano, fabricante de tratores agrícolas, teve um dia a oportunidade de reclamar do mau funcionamento da embreagem do seu Ferrari em Enzo Ferrari, que lhe respondeu que ele não entenderia nada de carros de alto desempenho e que se dedicasse à condução dos seus tratores. O tal industrial, de orgulho ferido, reparou a avaria do seu Ferrari com uma embreagem de trator e começou a produzir carros desportivos de alta gama, rivais dos modelos da Ferrari. O seu nome era Ferruccio Lamborghini, um nome que se veio a tornar sinónimo de beleza e desempenho automóvel. Mas enquanto a Ferrari tentou de sempre manter o controle da marca na família, o Sr. Lamborghini dedicou-se a produzir vinhos e outros produtos agrícolas, com muito sucesso também, vendendo entretanto as suas marcas de tratores e automóveis a outros grupos empresariais. Provavelmente debateu-se com o dilema de não ter nos seus descendentes quem lhe seguisse as pegadas. Portanto, as opções seriam vender com ganho ou a provável ruína. É que apenas por ser um Lamborghini não quer dizer automaticamente que se possui as mesmas qualidades e capacidades que os seus antepassados. Boa quarta-feira aos ouvintes da Rádio Antena Livre.
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0: Para o final do tempo para hoje, céu limpo em todo o território nacional, com a possibilidade de poder-se haver nebulosidade com trovoadas nas regiões norte e centro interior do país. As máximas previstas apontam a 35 graus em Vila de Rei, 36 em Mação, 37 em Santarém, 38 em Sardual, Tomar, Torres Novas e Barquinha, 39 em Abrantes, Constância e em Troncamento. É tudo quanto a notícias. Boa tarde.

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0: Olá, boa tarde. Eu sou a Lourdes Gonçalves e tenho aqui grandes recordações só para si.
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1: Espero que esteja tudo bem consigo. 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
4: Estamos em Abrantes, a emitir para todo o mundo. É com muito gosto que estou aqui, diariamente, a tentar fazer-lhe a melhor companhia.

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0: Suíça, França, Canadá, Brasil, Austrália, Reino Unido. Olá, boa tarde. É bom estar aí convosco.
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0: 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Ora, viva muito, boa tarde, eu sou Lourdes Gonçalves e mais uma vez estou por aqui para lhe dar a melhor música na melhor rádio.

0: 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Muito boa tarde, seja muito bem-vindo.
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0: 37 graus agora. Informação da Meteo Abrantes.
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0: Muito boa tarde, são 4 horas e 4 minutos. Seja muito bem-vindo à Rádio Tágide.
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0: Muito boa tarde, tenho a certeza que por aqui vão passando todas aquelas músicas que você pensava que já nunca mais ia ouvir. Se calhar até já nem se lembrava, mas elas estão todas aqui na Rádio Tarsis.
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2: Quase 3 em cada 4 utentes realizaram no último ano uma ação de prevenção, como análises clínicas e consultas de rotina no Serviço Nacional de Saúde, indica um estudo divulgado esta quarta-feira. A prevenção é a nova dimensão do Índice de Saúde Sustentável 2025-2026. Segundo o estudo apresentado em Lisboa esta quarta-feira, 73% dos utentes realizaram pelo menos uma ação de prevenção. Dos que fizeram, 67,8% procuraram o SNS para análises clínicas de rotina, 61,8% para consultas de rotina check-up e 50,6% para exames de diagnóstico para controle preventivo. Cerca de um terço, 32%, realizou ações preventivas no setor privado. Para calcular o índice de sustentabilidade do Serviço Nacional de Saúde, são usadas componentes como a capacidade de resposta assistencial, a qualidade técnica percepcionada, o acesso e a sustentabilidade financeira, com diferentes ponderações e todas elas convertidas numa escala de 0 a 100. O coordenador do estudo, Pedro Simões Coelho, explicou os motivos que levaram este ano a atualizar a metodologia para o cálculo do índice de sustentabilidade. Antes havia um sistema de saúde que estava totalmente virado para a atividade, para a produção. Agora temos um sistema que é financiado pela capacitação e que deverá incentivar a prevenção.
3: Pela primeira vez trouxemos o índice de prevenção. Este índice é de facto uma agradável surpresa. É uma agradável surpresa porque tem um valor bastante elevado, quase 65 pontos, portanto é o segundo maior, logo a seguir à qualidade, digamos que está classificado já neste lançamento como um dos principais pontos fortes do sistema. Eu confesso para mim uma surpresa que estava à espera de termos uma fotografia de um sistema que estava muito virado para tratar os doentes críticos e os crónicos e não tanto para a prevenção, mas é extraordinário ver que mais de 70% dos utilizadores do SNS dizem ter realizado alguma ação de prevenção nos últimos 12 meses. É para mim uma enorme, agradável surpresa e, sobretudo, notar que para algumas destas ações, como as análises clínicas ou as consultas de rotina, temos mais de 60% dos utilizadores a dizer que as realizaram. Naturalmente que temos que sublinhar que é dos utilizadores do SNS. Não estamos a falar aqui dos utilizadores do SNS, mas não deixa de ter dito nota que a grande porcentagem dos utilizadores fez alguma coisa relacionada com a prevenção. E, portanto, isto deu-nos este ano uma fotografia que é a qualidade como o principal ponto forte, logo seguida pela capacidade preventiva. Enfim, os três pontos mais fracos, naturalmente, são o acesso, a capacidade de resposta assistencial, simplesmente por este ano ter crescido, e a sustentabilidade financeira do SNS devido a esta grande pressão do crescimento da despesa.
2: Na ótica dos utentes profissionais de saúde, são o ponto forte do SNS. Já os tempos de espera, o acesso aos cuidados e o contacto com os serviços de saúde são os principais pontos fracos e por isso devem ser áreas prioritárias de atuação. A Hyperion Renováveis Tech, empresa responsável pela central fotovoltaica instalada em Arreciadas, viu ser dada pronúncia favorável sobre o pedido de informação prévia acerca da possibilidade de instalação de um conjunto de edifícios de serviços destinados, em concreto, a um centro de dados. A Avançar será instalado nos terrenos junto à rotunda de Alvega, entre a rotunda e o Rio Tejo. De lembrar que 24 de setembro, a Antena Livre já tinha informação oficial que estava a correr o processo para que este projeto fosse classificado projeto de interesse nacional. À margem da reunião de Câmara de Abrantes desta terça-feira, aos jornalistas, o Presidente Manuel Jorge Valamado explicou que se trata para já apenas de um pedido de informação prévia relativamente à parte urbanística.
4: Como sabem, existe dois projetos de interesse nacional, que já foram os dois aprovados como interesse nacional, um junto à central do Pego, nas antigas instalações da RPP Solar, e outro da Hyperion, também tem, é um projeto de interesse nacional, que nunca teve, digamos, nunca teve tanta visibilidade como como o projeto junto à central. Exato, que os investidores, não, portanto, o projeto não foi apresentado, esse não é o momento, e aquilo que trouxemos hoje à reunião de Câmara apenas se trata de um PIP, que é um pedido de informação prévia, que pretende, no fundo, auscultar o município e um conjunto de entidades diversas de gestão do território sobre a possibilidade de se instalarem naquela zona do território. E aprovámos hoje aqui esse PIB, essa intenção de construção ali de um grande edifício e de um grande investimento. Não é, não estamos aqui a aprovar esse investimento, estamos apenas a dizer que, do ponto de vista urbanístico, é possível aquele espaço, digamos, servir para a sua implementação. É uma área muito grande, estamos a falar de um edificado, tem o tamanho, utilizando aqui uma linguagem mais fácil, tem a dimensão de 15 campos de futebol. Portanto, e aquilo que aprovámos aqui foi que, do ponto de vista urbanístico, isto será possível, do nosso ponto de vista e de acordo com as informações externas das diferentes entidades. Por isso, vamos esperar que este projeto possa seguir o seu caminho e, em tempo oportuno, se vier a acontecer, será apresentado publicamente.
2: Mais um data center no caminho do Conselho de Abrantes, para já é apenas um pedido de informação prévia a nível urbanístico, no futuro a ver vamos. Digo-lhe agora que as provas de monitorização de aprendizagem, MODA, realizadas pelos alunos do 4º e 6º anos, arrancam hoje e os diretores acreditam que as escolas estão preparadas para implementar o formato digital. Temos a aprendizagem do ano passado e as provas Insight também ajudaram a verificar o que estava menos bem, disse a Agência Luz, o presidente da Associação Nacional dos Diretores de Agrupamentos e Escolas Públicas. O calendário arranca com a prova de educação artística dirigida aos alunos do 4º ano, que poderá ser realizada de 27 de maio a 9 de junho. À semelhança do ano passado, as provas MODA serão feitas em formato digital, que os alunos e escolas testaram em abril durante as provas ensaio. Na altura, o presidente da Associação Nacional dos Diretores de Agrupamentos e Escolas Profissionais relatou problemas de conectividade de algumas escolas e outras falhas técnicas, mas na véspera da primeira prova oficial, Filinto Lima disse à Lusa acreditar que as dificuldades foram ultrapassadas.
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1: Faltam 19 minutos para as 5 da tarde. Até às 20 sou eu, Paulo Delgado, quem escolhe para si todas as músicas dos bons velhos tempos.
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0: E assim vai acontecendo mais uma fantástica tarde, sempre ao som de grandes canções aqui na sua Rádio Tagem. Agora faltam 14 minutos para as 5.
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0: Estamos quase quase a cruzar a hora, mas temos tempo ainda para ouvir mais alguma música.
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1: -37 graus agora. Informação da Meteo Abrantes.
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1: Agora passam 3 minutos das 5. Seja muito bem-vindo à Rádio Tágede.
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0: assim continuamos a viajar no tempo aqui na Rádio dos Bons Velhos Tempos. Grandes recordações para nos fazerem, enfim, ter memórias que ficaram lá atrás no tempo e que agora, quando ouvimos certas músicas, vamos buscar novamente. É tão bom, não é? Boa tarde, seja muito bem-vindo à sua rádio.
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0: Muito boa tarde, agora passam 30 minutos das 5 da tarde.
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2: Agora faltam 28 minutos para as 6 da tarde. Eu sou o Paulo Delgado, estou por cá ainda até às 20 e tenho muitas músicas para partilhar consigo.
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0: E só já faltam 6 minutos para as 18 horas. Boa tarde, seja muito bem-vindo. Esta é a Rádio Tágido. Eu sou o Paulo Delgado e estou por cá ainda até às 20.
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1: Trinta e sete graus agora. Informação da Meteo Abrantes.

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6: E já passam 3 minutos das 6 da tarde. Seja muito bem-vindo à Rádio Tágede.
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0: E é assim que vai acontecendo mais uma tarde, sempre lado a lado com grandes canções, aqui na sua rádio preferida, a Rádio dos Bons Velhos Tempos. Seja muito bem-vindo.
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Agora são 6:30 da tarde, seja muito bem-vindo à Rádio Tagem, que todas as manhãs começa muito bem às 9 com o Carlos Aparício e o seu 9 e Picos. 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Seja muito bem-vindo, eu sou o Paulo Delgado, estou aqui nas tardes entre as 16 e as 20 e trago-lhe muita música para ouvir.

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5: Estamos a 28 minutos das 19 horas. Boa tarde, seja muito bem-vindo à sua Rádio Tágido.
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E só já faltam 15 minutos para as 7 da tarde. Olá, seja muito bem-vindo. Eu sou o Paulo Delgado e estamos aqui bem juntos, ainda até às 20, a ouvir grandes canções. Aqui.

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1: Os termómetros lá fora marcam agora 36 graus. Esta é uma informação Meteobrantes.
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1: Cinco minutos depois das 7, olá, seja muito bem-vindo. Eu sou o Paulo Delgado, estamos juntos até às 20. Venha daí comigo.
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0: Agora passam 15 minutos das 7 horas. Muito boa tarde, eu sou o Paulo Delgado e até às 20 tenho ainda muitas músicas para partilhar consigo. Seja muito bem-vindo, é bom saber que está aí desse lado.
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0: E a música não para e o mundo também não. E agora chega a altura de saber o que se passa à nossa volta quando estamos a 28 minutos das 20.
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0: Boa tarde, em desenvolvimento já a seguir, há uma nova intenção de construção de outro data center, desta vez na União de Freguesias de Alvega e Concavada. Foi apresentado em reunião de Câmara Municipal de Abrantes um pedido de informação prévia. Explicamos tudo daqui a instantes. 6 associações de trabalho na área social vão receber a medalha de mérito municipal no feriado de Abrantes, a 14 de junho. 4 meses depois, continuam as queixas de atrasos nos apoios dos prejuízos da tempestade Cristina em Portugal, porque é quarta-feira, quinzenalmente, a opinião tem a assinatura e voz de Pedro Grave. O desenvolvimento vem já a seguir. Fico por aí. Boa tarde.
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0: Boa tarde, seja bem-vindo. Quase 3 em cada 4 utentes realizaram no último ano uma ação de prevenção, como análises clínicas e consultas de rotina no Serviço Nacional de Saúde, indica um estudo divulgado esta quarta-feira. A prevenção é a nova dimensão do Índice de Saúde Sustentável 2025-2026. Segundo o estudo apresentado em Lisboa esta quarta-feira, 73% dos utentes realizaram pelo menos uma ação de prevenção. Dos que fizeram, 67,8% procuraram o SNS para análises clínicas de rotina, 61,8% para consultas de rotina check-up e 50,6% para exames de diagnóstico para controle preventivo. Cerca de um terço, 32%, realizou ações preventivas no setor privado. Para calcular o índice de sustentabilidade do Serviço Nacional de Saúde, são usadas componentes como a capacidade de resposta assistencial, a qualidade técnica percepcionada, o acesso e a sustentabilidade financeira, com diferentes ponderações e todas elas convertidas numa escala de 0 a 100. O coordenador do estudo, Pedro Simões Coelho, explicou os motivos que levaram este ano a atualizar a metodologia para o cálculo do índice de sustentabilidade. Antes havia um sistema de saúde que estava totalmente virado para a atividade, para a produção. Agora temos um sistema que é financiado pela capacitação e que deverá incentivar a prevenção.
2: Pela primeira vez trouxemos o índice de prevenção. Este índice é, de facto, uma agradável surpresa. É uma agradável surpresa porque tem um valor bastante elevado, quase 65 pontos, portanto é o segundo maior, logo a seguir à qualidade. Digamos que está classificado já neste lançamento como um dos principais pontos fortes do sistema. Eu confesso para mim uma surpresa, que estava à espera de termos uma fotografia de um sistema que estava muito virado para tratar os doentes críticos e os crónicos, e não tanto para a prevenção, mas é extraordinário ver que mais de 70% dos utilizadores do SNS dizem ter realizado alguma ação de prevenção nos últimos 12 meses. É para mim uma enorme, agradável surpresa e, sobretudo, notar que para algumas destas ações, como as análises clínicas ou as consultas de rotina, temos mais de 60% dos utilizadores a dizer que as realizaram. Naturalmente que temos que sublinhar que é dos utilizadores do SNS. Não estamos a falar aqui dos utilizadores do SNS, mas não deixa de ter dito nota que a grande porcentagem dos utilizadores fez alguma coisa relacionada com a prevenção. E, portanto, isto deu-nos este ano uma fotografia que é a qualidade como o principal ponto forte, logo seguida pela capacidade preventiva. Enfim, os 3 pontos mais fracos, naturalmente, são o acesso, a capacidade de resposta assistencial, simplesmente por este ano ter crescido, e a sustentabilidade financeira do SNS devido a esta grande pressão do crescimento da despesa.
0: O especialista confessou que a fotografia dada pela nova componente do índice na prevenção foi uma boa surpresa. Estava à espera de termos uma fotografia de um sistema muito virado para tratar os pacientes críticos e os crónicos e não tanto para a prevenção.
2: Eu estou convencido que neste momento é a única chave para nós sairmos deste circuito permanente de crescimento da despesa muito grande e de crescimento muito anémico da atividade. O futuro do SNS terá que passar pela prevenção, e isso liga-se com um tema que também foi um tema deste ano, que é o tema da inovação. Enfim, nós todos vamos trazer aqui uma novidade, isto foi um conjunto de perguntas sobre inovação, para dizer algo que eu já disse noutras ocasiões, que é a fotografia sobre a prevenção é de facto muito promissora. As pessoas realizaram uma série de ações de prevenção, mas estamos ainda a falar de prevenção clássica. A participação em programas de rastreio, em avaliações de risco, em vacinações e, Claro que haverá, no futuro próximo, penso eu, um passo adicional que é preciso dar, e isso fará, de facto, isso trará a prevenção para uma escala completamente diferente, que é uma prevenção mais personalizada, dirigida a cada um dos utilizadores do SNS, e que só será possível com uma maior utilização de dados e de ferramentas analíticas, sejam elas de inteligência artificial ou com outra tecnologia qualquer.
0: Na ótica dos utentes, os profissionais de saúde são o ponto forte do SNS. Já os tempos de espera, o acesso aos cuidados e o contacto com os serviços de saúde são os principais pontos fracos e por isso devem ser áreas prioritárias de atuação. A Hyperion Renováveis Tech, empresa responsável pela central fotovoltaica instalada em Arreciadas, viu ser dada pronúncia favorável sobre o pedido de informação prévia acerca da possibilidade de instalação de um conjunto de edifícios de serviços destinados, em concreto, a um centro de dados. A Avançar será instalado nos terrenos junto à rotunda de Alvega, entre a rotunda e o Rio Tejo. De lembrar que, 24 de setembro, a Antena Livre já tinha informação oficial que estava a correr o processo para que este projeto fosse classificado projeto de interesse nacional. À margem da reunião de Câmara de Abrantes desta terça-feira, aos jornalistas, o Presidente Manuel Jorge Valamado explicou que se trata para já apenas de um pedido de informação prévia relativamente à parte urbanística.
3: Como sabem, existem dois projetos de interesse nacional, que já foram os dois aprovados como interesse nacional. Um junto à central do PEG, nas antigas instalações da RPP Solar, e outro da Hyperion, também tem, é um projeto de interesse nacional, que nunca teve, digamos, nunca teve tanta visibilidade como o projeto junto à central. Que os investidores, não, portanto o projeto não foi apresentado, esse não é o momento, e aquilo que trouxemos hoje à reunião de Câmara apenas se trata de um PIP, que é um pedido de informação prévia, que pretende no fundo auscultar o município e um conjunto de entidades diversas de gestão do território sobre a possibilidade de se instalarem naquela zona do território. E aprovámos hoje aqui esse PIB, essa intenção de construção ali de um grande edifício e de um grande investimento. Não estamos aqui a aprovar esse investimento, estamos apenas a dizer que, do ponto de vista urbanístico, é possível aquele espaço, digamos, para a sua implementação. É uma área muito grande, e estamos a falar de um edificado, tem o tamanho, utilizando aqui uma linguagem mais fácil, tem a dimensão de 15 campos de futebol. Portanto, e aquilo que aprovámos aqui foi que, do ponto de vista urbanístico, isto será possível, do nosso ponto de vista e de acordo com as informações externas das diferentes entidades. Por isso, vamos esperar que este projeto possa seguir o seu caminho e, em tempo oportuno, se vier a acontecer, será apresentado publicamente.
4: O projeto poderá ainda ser candidatável a PIN?
3: Não, ele já é PIN. Este projeto nunca foi apresentado com proposta de interesse municipal, nunca nos foi colocada essa questão. Ele começou por merecer o interesse nacional, e cá estaremos, em tempo oportuno, se for caso disso, de poder analisar enquanto projeto de interesse municipal.
4: Porque o outro, só para esclarecer, o outro foi ao contrário.
3: Sim, o outro, exatamente. O outro, porque se tratou de licenciamento de terrenos, e porventura esse não tem essa, digamos, essa sensibilidade. O outro fez um percurso diferente. Primeiro foi um projeto que foi apresentado municipalmente, pedindo, obviamente, esse parecer de interesse municipal, e depois, posteriormente, teve também a aprovação de interesse nacional. Este projeto tem apenas, da Hyperion, tem apenas esse caráter de interesse nacional. Cada entidade, cada promotor desenvolve os seus procedimentos como melhor entende. De qualquer das formas, nós estamos aqui a aprovar um projeto em concreto, com o sentido de aprovação do ponto de vista urbanístico e não do projeto em si. Apenas do ponto de vista urbanístico estamos a dizer, esta informação prévia permite que durante 2 anos esta entidade tenha a possibilidade de avançar com todo o processo de licenciamento, mas para o fazer, para calcular essa, todo esse trabalho, para, digamos, dar suporte a esse trabalho, quer esta informação prévia, e nós dizemos que sim, que reúne condições para que esse projeto possa avançar. Vamos agora esperar pelas intenções dos promotores.
5: Cliente, relativamente ao outro da RPP Soares, qual é o ponto de situação, em quanto é que estamos?
3: O processo está a andar e a desenvolver, aliás, já é hoje um projeto de interesse nacional. Sabemos que os promotores estão muito empenhados em desenvolver e no fundo, a desencadear contactos e relações aos mais diferentes níveis para a sua implementação. Sabemos que, de acordo com os promotores, que há uma intenção da sua efetivação o mais célere, o mais rápido possível, e estamos a acompanhar o processo e queremos... Temos confiança que é um projeto de grande impacto económico para o nosso concelho e para toda a região e esperar que ele se desenvolva de forma rápida.
0: Relativamente à notícia da semana passada, na imprensa económica especializada, sobre o facto da gigafábrica de Sines não ir ter uma irmã, uma redundância no Pego, Manuel Jorge Alamato explicou que são processos diferentes e que nada tem a ver com os centros de dados previstos para Abrantes.
3: Eu julgo que houve aí alguma confusão de sobreposição de projetos. Nós não conhecemos, não estamos nos bastidores dos seus promotores e não conhecemos todos os níveis de relacionamento, mas entendemos que porventura estivemos a falar de projetos diferentes e de intenções diferentes.
5: Portanto, o outro da redundância de Sines era uma coisa completamente à parte.
3: Nós também fomos apanhados pela comunicação social relativamente a essas informações e nós nunca estabelecemos nenhuma ligação direta entre essa estrutura de redundância de Sines com o projeto da SE1 com... Não havia ligação direta, mas como digo, compete aos promotores responderem melhor sobre essas matérias.
0: Depois de mais um adiamento para o concurso do remanescente do ponto de injeção da Central do Pego, o Presidente da Câmara de Abrantes disse que irá em breve reunir com a Ministra da Energia e esse será um dos temas a abordar.
3: Temos agendado uma reunião com a Sra. Ministra, com a própria Secretaria de Estado também da Energia, para os próximos dias, tendo em vista precisamente consolidar e definir um conjunto de estratégias e de soluções, e um dos assuntos que está seguramente nessa agenda de trabalho tem a ver de facto com o concurso para o remanescente do ponto de injeção para quem produz energia. Queremos crer que este projeto da Endesa de 700 milhões de euros que vai ser investido aqui, está a ser investido já e continuará a ser investido no território, pode, e o remanescente da capacidade do ponto de injeção vai permitir outros investimentos com estas dimensões financeiras que são importantes para o território.
6: O leilão não sabe porque é que foi adiado, o que está a passar?
3: Não, é isso que é seguramente uma das informações que vamos querer obter aqui com a reunião com a Sra. Ministra, que já está agendada para os próximos dias.
0: Mais um data center no caminho do Conselho de Abrantes, para já é apenas um pedido de informação prévia a nível urbanístico. No futuro, a ver vamos. Digo agora que as provas de monitorização de aprendizagem, MODA, realizadas pelos alunos do 4º e 6º anos, arrancam hoje e os diretores acreditam que as escolas estão preparadas para implementar o formato digital. Temos a aprendizagem do ano passado e as provas ensaio também ajudaram a verificar o que estava menos bem, disse à Agência Luz o Presidente da Associação Nacional dos Diretores de Agrupamentos e Escolas Públicas. O calendário arranca com a prova de educação artística dirigida aos alunos do 4º ano, que poderá ser realizada de 27 de maio a 9 de junho. À semelhança do ano passado, as provas MODA serão feitas em formato digital, que os alunos e escolas testaram em abril durante as provas ensaio. Na altura, o Presidente da Associação Nacional dos Diretores de Agrupamentos e Escolas Profissionais relatou problemas de conectividade de algumas escolas e outras falhas técnicas, mas na véspera da primeira prova oficial, Filinto Lima disse à Lusa acreditar que as dificuldades foram ultrapassadas. O município de Abrantes vai distinguir com a medalha de mérito municipal no dia da cidade, 14 de junho, várias associações do concelho. O Banco Alimentar contra a Fome, a Cruz Vermelha Portuguesa, Núcleo de Abrantes e Tomar, o Grupo de Apoio de Abrantes da Liga Portuguesa contra o Cancro, a Liga dos Amigos do Hospital de Abrantes, Núcleo de Abrantes da Liga dos Combatentes e Rotary Clube de Abrantes. A explicação foi feita por Manuel Jorge Vala Matos, o Presidente da Autarquia.
3: Portanto, são seis instituições de... têm um papel muito importante, que ajudam milhares de pessoas nos diferentes contextos e que nós entendemos que é o ano ideal para consagrar, para valorizar, para estimular todas estas pessoas que no domínio do voluntariado fazem um trabalho absolutamente extraordinário, no domínio social, como bem disse, mas que têm uma importância muito significativa e fazemos-lo de coração. Fazemos-lo com uma intenção de valorizar verdadeiramente e reconhecer publicamente o trabalho destas instituições. Ao longo dos anos temos vindo a enaltecer o trabalho das nossas instituições e vamos continuar a fazê-lo nos próximos anos. Não conseguimos fazer com todos ao mesmo tempo, mas sabemos que o tecido associativo, as instituições do território, têm um papel muito relevante no dia-a-dia das nossas pessoas e queremos, obviamente, de forma continuada, continuar a fazer de forma muito respeitosa e de forma muito dedicada, porque é uma atribuição de reconhecimento de mérito municipal, é uma atribuição que tem esse caráter de uma grande responsabilidade de enaltecer o trabalho que é feito pelas nossas instituições.
0: E agora a jornalista Patrícia Seixas apresenta cada uma das instituições que vão ser galardoadas no Dia da Cidade.
7: O Banco Alimentar contra a Fome tem desempenhado uma missão essencial no combate à pobreza e à fome, apoiando pessoas e famílias em situação de maior vulnerabilidade através de uma rede solidária que envolve voluntários, instituições parceiras, empresas e cidadãos. Criado oficialmente a 18 de novembro de 1998, tem desenvolvido uma ação de grande relevância social no concelho e numa área territorial alargada, garantindo que bens alimentares chegam a quem mais precisa, com um sentido de organização, proximidade e profundo compromisso humano. O Centro Humanitário Abrantes Tomar da Cruz Vermelha Portuguesa é uma instituição de referência na resposta humanitária, no socorro, no transporte de doentes, na ação social e no apoio às populações em situação de maior vulnerabilidade. A sua presença no território tem sido particularmente relevante pela capacidade de mobilização, pela prontidão na resposta e pelo espírito de serviço dos seus voluntários e profissionais. A Liga dos Amigos do Hospital de Abrantes é uma referência no apoio aos doentes, às famílias e ao Hospital de Abrantes, através do voluntariado, da proximidade e da colaboração na melhoria das condições de acolhimento e funcionamento da unidade hospitalar, tem desenvolvido um trabalho de grande mérito, marcado por uma presença simples, solidária e essencial, junto de quem atravessa momentos de maior fragilidade. O Grupo de Apoio de Abrantes da Liga Portuguesa contra o Cancro, integrado no Núcleo Regional do Sul da Liga Portuguesa contra o Cancro, desempenha uma missão de particular importância no apoio às pessoas com doença oncológica e às suas famílias. A sua intervenção de proximidade nas áreas do apoio informativo, social, emocional, da sensibilização para a prevenção e do diagnóstico precoce representa um serviço de enorme valor humano para a população de Abrantes e da região. O Núcleo de Abrantes da Liga dos Combatentes preserva a memória dos que serviram Portugal e assume uma missão de apoio aos antigos combatentes e às suas famílias. Com uma ligação histórica ao concelho, mantém viva a homenagem aos combatentes, promove iniciativas cívicas, culturais e de memória e contribui para que a comunidade não esqueça aqueles que estiveram ao serviço do país. O Rotary Clube de Abrantes, no quadro do Movimento Rotário Local, tem desenvolvido uma ação regular em favor da comunidade, através de projetos de solidariedade, cidadania, formação, liderança juvenil, bolsas de estudo, campanhas de saúde pública e valorização do serviço ao próximo. Pela sua ligação ao tecido social e institucional do concelho, os Rotários de Abrantes têm contribuído para mobilizar vontades, apoiar causas e criar respostas concretas em áreas essenciais para a vida comunitária.
0: A cerimónia oficial de aniversário do Dia da Cidade acontecerá no domingo 14 de junho, aquele que será também o último dia das festas de Abrantes 2026. O Instituto Português do Mar e da Atmosfera prevê uma semana de calor, noites tropicais para todas as regiões de Portugal continental, mas a trovoada também pode marcar presença. Portugal está esta quarta-feira com avisos amarelos, exceto em Faro, com temperaturas a atingir valores acima dos 38 graus Celsius. Nas regiões do interior, Trás-os-Montes, Vale do Tejo e Alentejo. Ontem, Mora atingiu a temperatura mais elevada do ano em Portugal continental, 39,4 graus. Alveia e Cruz registaram 38,1, de acordo com os dados oficiais do Instituto Português do Mar e da Atmosfera. Santarém chegou aos 37,1, enquanto que o aeródromo de Ponte Sor registou 37 graus de temperatura máxima. O IPMA colocou Bragança, Viseu, Guarda e Vila Real com aviso amarelo entre as 12 horas e as 21 de hoje, por ser provável a ocorrência de aguaceiros localizados, que podem ser de granizo e acompanhados de trovoada ou rajadas de vento fortes. A trovoada está relacionada com estes valores elevados da temperatura, que, com alguns ingredientes, vão originar este fenómeno meteorológico. O aviso amarelo, menos grave de uma escala 3, é emitido sempre que existe uma situação de risco para determinadas atividades dependentes da situação meteorológica. Igual a Paulo, a Direção-Geral da Saúde tem feito vários alertas por causa do tempo quente, com algumas medidas de prevenção e precaução. Também o Médio Tejo está em alerta amarelo de saúde pública desde a semana passada e Paulo Luís, médico de saúde pública da Unidade Local de Saúde do Médio Tejo, deixa alguns conselhos, principalmente para os grupos de risco.
8: E como tal, isto causa, de facto, se não a toda a população, a uma parte significativa da população, poderá causar danos para a saúde. E às vezes os danos para a saúde podem passar por descompensação das patologias que as pessoas têm, não é? A pessoa tem uma insuficiência cardíaca, que tem uma doença pulmonar obstrutiva crónica, enfim, que tem outro tipo de patologias, como eu já falei, poderão ver a sua condição agravada, não porque a sua doença esteja a progredir, mas porque o stress térmico, portanto o calor, estará a causar dificuldades ao organismo para se adaptar.
0: De acordo com o IPMA, o tempo quente vai manter-se em Portugal continental, com temperaturas elevadas, estando praticamente todo o território em onda de calor. O IPMA prevê para os próximos dias, várias regiões do país, perigo de incêndio muito elevado e elevado. É uma onda de calor que está a atingir a Europa, com temperaturas recorde para maio e alertas das autoridades em Espanha, França, Irlanda, Reino Unido, Áustria e República Checa, para além de Portugal. As altas temperaturas registadas em grande parte da Europa, acima do normal para maio, obrigaram as autoridades destes vários países a emitir alertas de calor e a tomar precauções extremas para evitar incêndios florestais. A projetada instalação de uma unidade de produção de biometano em Torres Novas está a gerar preocupação entre autarcas, utentes e população, motivando uma petição pública e posições alertando para os impactos ambientais, tráfego e efeitos na qualidade de vida. A União das Freguesias de Olaia e Passo manifestou publicamente a sua posição desfavorável à instalação da infraestrutura na localização prevista em Argia, no concelho de Torres Novas, defendendo que continuam por esclarecer várias questões relacionadas com o impacto ambiental e territorial do projeto. Aquela freguesia do Distrito de Santarém sublinha que não será contra as energias renováveis ou a transição energética, mas considera que qualquer projeto desta natureza deve ser analisado com rigor, sobretudo devido à dimensão da unidade e à proximidade de zonas habitacionais e agrícolas. A consulta pública do projeto decorre no portal Participa até 25 de junho e respeita a instalação de uma unidade de produção de biometano no território da União de Freguesias de Olaia e Passo, no concelho de Torres Novas. De acordo com os documentos divulgados, a unidade terá uma área de 4,8 hectares e uma vida útil estimada de 30 anos, com capacidade para receber perto de 100 mil toneladas de resíduos biodegradáveis por ano, o que equivale a cerca de 268 toneladas diárias. De 9 a 13 de junho,

0: do rapper Papillon no dia 11, a mítica festa M80 para animar a noite dia 12 e o encerramento em grande estilo no dia 13 com o concerto de José Cid, que será acompanhado por um espetacular fogo de artifício piromusical. Para os mais resistentes, o espaço das Quinhas garante a continuidade da festa todas as madrugadas ao som de DJ Adeline e também DJ White e das bandas Understage, Rocket e Royal Pandemonium. A tradição secular assume também o papel central nesta edição. As marchas populares apresentadas pelas associações de pais, jardins de infância e instituições locais saem à rua na noite de sexta-feira, véspera do padroeiro. A tarde de dia 13 de junho será marcada pela devoção religiosa, com missa, procissão em honra de Santo António, bem como pelas raízes da música tradicional, através do desfile e festival de folclore e do encontro de grupos de música tradicional. A programação estende-se muito além dos palcos e abraça a cultura, a arte e o desporto, pensada para todas as cidades. A feira desmobiliza insufláveis no Parque Ribeirinho, nos dias 10 e 13. O recinto conta com animação de rua. O encerramento definitivo das celebrações acontece na manhã de domingo, 14 de junho, com a realização da 22ª Concentração Vespa Almorol. Durante os 5 dias da feira, o Parque Ribeirinho será o coração do evento, com tasquinhas e artesanato numa grande celebração à Beira Tejo. A 96ª edição da Feira do Livro de Lisboa abre esta quarta-feira no Parque Eduardo VII com 350 pavilhões em representação de 900 marcas editoriais e uma programação para 19 dias que conta com mais de 2.200 eventos. A maior livraria ao ar livre do país, que pelo terceiro ano consecutivo mantém o mesmo número de pavilhões por ter alcançado a capacidade máxima de ocupação do espaço na Alameda do Parque Eduardo VII, conta com 5 novos participantes, estando confirmados 128 em representação de cerca de 900 chancelas. Segundo a Associação Portuguesa de Editores e Livreiros, que organiza a Feira do Livro de Lisboa, em parceria com a Câmara Municipal, estão programados mais de 2.200 eventos. O Tribunal de Ponte Sor determinou ontem a prisão preventiva do homem que fugiu daquele juízo onde se encontrava para ser interrogado e que se entregou às autoridades, revelou fonte da GNR. A mesma fonte indicou que o homem de 37 anos entregou-se à GNR junto ao Tribunal de Ponte Sor, onde tinha fugido no dia 13 deste mês e onde decorreu o primeiro interrogatório judicial. O Tribunal decretou a prisão preventiva, a medida de coação mais gravosa, tendo o arguido sido conduzido para o estabelecimento prisional de Elvas, onde vai aguardar o desenrolar do processo, adiantou a mesma fonte. Lá por fora, a NASA prevê enviar à Lua, entre setembro e novembro, um aterrador não tripulado da Blue Origin para iniciar os alicerces da futura base lunar e mais duas missões que decorrerão até ao final deste ano, segundo a informação da Agência Espacial Norte-Americana. A nave escolhida para a primeira missão é o módulo de aterragem Blue Origin Mark I Endurance, desenhado pela empresa espacial de Jeff Bezos, o fundador da Amazon, segundo explicou o administrador da NASA, que em conferência de imprensa em Washington. Denominada Moonbase One, esta será a primeira missão de um aterrador lunar financiada por privados na história e vai dirigir-se à crista da cratera Shackleton, no polo sul da Lua. E hoje há uma final para a história, ao pôr dois clubes que quase não têm palmarés na roda do futebol da Europa. O Crystal Palace, que é estreante quase absoluto, teve apenas uma participação na menor e já extinta Taça Intertoto, e o Rayo Vallecano, que tinha competido apenas uma época na Liga Europa. O jogo tem início às 20 horas, hora de Lisboa, arbitrado pelo italiano Maurizio Mariani, e tem a particularidade de colocar frente a frente duas equipas que chegaram à fase de Liga depois de ultrapassarem os play-offs da terceira competição da UEFA, sem apuramento direto de ambas. 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
1: Boa quarta-feira aos ouvintes da Rádio Antena Livre. Cada vez fico mais triste com a relevância, ou antes, a falta de relevância que o nosso município apresenta, tanto na região como no país. Note-se que Abrantes já teve e deu ao país uma primeira-ministra, ministros, vários deputados na Assembleia da República. Atualmente é o que se vê. Isto significa perda de relevância. Atente-se nos recursos patrimoniais e naturais que temos, na localização central estratégica da qual sistematicamente vemos desperdiçadas as vantagens. Quantos municípios se podem vangloriar de estar numa posição central no país, a menos de 100 km de 4 capitais de distrito, Porto Alegre, Castelo Branco, Santarém e Leiria, e pouco mais para a quinta, Coimbra, e a 150 km da capital, com bons acessos a autoestradas e caminhos de ferro? É como ter o motor de um Ferrari num carrinho de rolamentos. O potencial está lá, mas aquele carrinho de rolamentos, que até pode ser o melhor carrinho de rolamentos do mundo, nunca será um Ferrari.

0: Para ser um veículo topo, é preciso ir acrescentando ao bom motor uma estrutura que permita e potencie as suas características. O Sr. Enzo Ferrari foi um piloto mediano. Apesar de fazer bons carros, havia sempre melhores pilotos que ele. Teve a visão de fazer os melhores carros do mundo, mas precisava contratar os melhores pilotos que conseguisse encontrar. Apenas esses poderiam aproveitar as características dos melhores carros de corrida. Tirou a vaidade do caminho, sabia que podia construir carros topo, mas não era um piloto para os explorar na pista. Portanto, fez a parte em que era o melhor e delegou em quem era capaz de fazer a outra parte para vir a ter uma marca produtora de alguns dos carros mais desejados do mundo. Apesar do sucesso, foi preciso fazer face a muitas crises, encontrar compromissos que permitiram manter a fábrica e o sonho em Itália. É muito conhecida a tentativa de compra por parte da Ford, com a Fiat a chegar in extremis e permitindo manter a soberania italiana da marca do cavalo empinado. Portanto, tudo muda, o mundo dá muitas voltas e também é preciso perceber as mudanças internas a fazer para manter ou aumentar os resultados. E noutras marcas e produtos, há tantos exemplos de algo que todos desejavam e, no entanto, vieram a desaparecer por falta de adaptação, más decisões, falta de jeito ou de vontade. E já agora, um outro grande industrial italiano, fabricante de tratores agrícolas, teve um dia a oportunidade de reclamar do mau funcionamento da embreagem do seu Ferrari a Enzo Ferrari, que lhe respondeu que ele não entenderia nada de carros de alto desempenho e que se dedicasse à condução dos seus tratores. O tal industrial, de orgulho ferido, reparou a avaria do seu Ferrari com uma embreagem de trator e começou a produzir carros desportivos de alta gama, rivais dos modelos da Ferrari. O seu nome era Ferruccio Lamborghini, um nome que se veio a tornar sinónimo de beleza e desempenho automóvel. Mas enquanto a Ferrari tentou sempre manter o controle da marca na família, o Sr. Lamborghini dedicou-se a produzir vinhos e outros produtos agrícolas, com muito sucesso também, vendendo entretanto as suas marcas de tratores e automóveis a outros grupos empresariais. Provavelmente bateu-se com o dilema de não ter nos seus descendentes quem lhe seguisse as pegadas. Portanto, as opções seriam vender com ganho ou a provável ruína. É que apenas por ser um Lamborghini não quer dizer automaticamente que se possui as mesmas qualidades e capacidades que os seus antepassados. Boa quarta-feira aos ouvintes da Rádio Antena Livre.
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2: Para o final, se o tempo para amanhã, céu com poucas nuvens, vento em geral fraco, pode haver períodos de maior nebulosidade durante a tarde no interior norte e centro do país, onde há a possibilidade de ocorrência de aguaceiros e trovoada. Temperaturas máximas previstas apontam a 31 graus em Vila de Rei, 33 em Mação, Cerdo Alto, Mar, Torres Novas e Vila Nova da Barquinha, 34 em Abrantes e Constância, 35 em Santarém. Entroncamento. É tudo quanto a notícias. Boa tarde.
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2: E cá estou eu a dar-lhe música novamente. O meu nome é Joana Ramos e espero que goste das músicas que hoje partilho consigo e que nos fazem voltar aos bons velhos tempos.

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4: Olá, eu sou a Joana Ramos e estou consigo aqui nas noites da rádio até ao final do dia em radiotagide.pt. Obrigada por estar desse lado.

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Se só agora chegou à nossa companhia, saiba que já iniciámos a viagem de hoje até à meia-noite aqui na Rádio Tágido. Eu sou a Joana Ramos e faço-lhe companhia, como sempre, todos os dias neste horário. Seja muito bem-vindo. Fique por aí.

0: E se há uma música especial na sua vida, pode ter a certeza que a qualquer momento a vai ouvir aqui na Tágide. Espero que a playlist que escolhi para esta noite seja do seu agrado. Deixe-se ficar desse lado connosco. Obrigada pela sua companhia.
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3: Quase 3 em cada 4 utentes realizaram no último ano uma ação de prevenção, como análises clínicas e consultas de rotina no Serviço Nacional de Saúde, indica um estudo divulgado esta quarta-feira. A prevenção é a nova dimensão do Índice de Saúde Sustentável 2025-2026. Segundo o estudo apresentado em Lisboa esta quarta-feira, 73% dos utentes realizaram pelo menos uma ação de prevenção. Dos que fizeram, 67,8% procuraram o SNS para análises clínicas de rotina, 61,8% para consultas de rotina check-up e 50,6% para exames de diagnóstico para controle preventivo. Cerca de um terço, 32%, realizou ações preventivas no setor privado. Para calcular o índice de sustentabilidade do Serviço Nacional de Saúde, são usadas componentes como a capacidade de resposta assistencial, a qualidade técnica percepcionada, o acesso e a sustentabilidade financeira, com diferentes ponderações e todas elas convertidas numa escala de 0 a 100. O coordenador do estudo, Pedro Simões Coelho, explicou os motivos que levaram este ano a atualizar a metodologia para o cálculo do índice de sustentabilidade. Antes havia um sistema de saúde que estava totalmente virado para a atividade, para a produção. Agora temos um sistema que é financiado pela capacitação e que deverá incentivar a prevenção.
4: Pela primeira vez trouxemos o índice de prevenção e este índice é de facto uma agradável surpresa. É uma agradável surpresa porque tem um valor bastante elevado, quase 65 pontos, portanto é o segundo maior, logo a seguir à qualidade, digamos que está classificado já neste lançamento como um dos principais pontos fortes do sistema. Eu confesso para mim uma surpresa que estava à espera de termos uma fotografia de um sistema que estava muito virado para tratar os doentes críticos e os crónicos, e não tanto para a prevenção, mas é extraordinário ver que mais de 70% dos utilizadores do SNS dizem ter realizado alguma ação de prevenção nos últimos 12 meses. É para mim uma enorme, uma agradável surpresa e, sobretudo, notar que para algumas destas ações, como as análises clínicas ou as consultas de rotina, temos mais de 60% dos utilizadores a dizer que as realizaram. Naturalmente que temos que sublinhar que é dos utilizadores do SNS. Não estamos a falar aqui dos utilizadores do SNS, mas não deixa de ter dito nota que a grande porcentagem dos utilizadores fez alguma coisa relacionada com a prevenção. E, portanto, isto deu-nos este ano uma fotografia que é a qualidade como o principal ponto forte, logo seguida pela capacidade preventiva. Enfim, os três pontos mais fracos, naturalmente, são o acesso, a capacidade de resposta assistencial, simplesmente por este ano ter crescido, e a sustentabilidade financeira do SNS devido a esta grande pressão do crescimento da despesa.
3: Na ótica dos utentes profissionais de saúde, são o ponto forte do SNS. Já os tempos de espera, o acesso aos cuidados e o contacto com os serviços de saúde são os principais pontos fracos e por isso devem ser áreas prioritárias de atuação. A Hyperion Renováveis Tech, empresa responsável pela central fotovoltaica instalada em Arreciadas, viu ser dada pronúncia favorável sobre o pedido de informação prévia acerca da possibilidade de instalação de um conjunto de edifícios de serviços destinados, em concreto, a um centro de dados. A Avançar será instalado nos terrenos junto à rotunda de Alvega, entre a rotunda e o Rio Tejo. De lembrar que, 24 de setembro, a Antena Livre já tinha informação oficial que estava a correr o processo para que este projeto fosse classificado projeto de interesse nacional. À margem da reunião de Câmara de Abrantes desta terça-feira, aos jornalistas, o Presidente Manuel Jorge Valamado explicou que se trata para já apenas de um pedido de informação prévia relativamente à parte urbanística.
5: Como sabem, existe dois projetos de interesse nacional, que já foram os dois aprovados como interesse nacional. Um junto à central do Pego, nas antigas instalações da RPP Solar, e outro da Hyperion, também tem, é um projeto de interesse nacional, que nunca teve, digamos, nunca teve tanta visibilidade como o projeto junto à Central.
6: Só ouvimos que, falar isto agora.
5: Exato, que os investidores, não, portanto o projeto não foi apresentado, esse não é o momento, e aquilo que trouxemos hoje à reunião de Câmara apenas se trata de um PIP, que é um pedido de informação prévia, que pretende, no fundo, auscultar o município e um conjunto de entidades diversas de gestão do território sobre a possibilidade de se instalarem naquela zona do território. E aprovámos hoje aqui esse PIB, essa intenção de construção ali de um grande edifício e de um grande investimento. Não é, não estamos aqui a aprovar esse investimento, estamos apenas a dizer que, do ponto de vista urbanístico, é possível aquele espaço, digamos,
6: servir para
5: a sua implementação. É uma área muito grande, estamos a falar de um edificado, tem o tamanho, utilizando aqui uma linguagem mais fácil, tem a dimensão de 15 campos de futebol. Portanto, e aquilo que aprovámos aqui foi que, do ponto de vista urbanístico, isto será possível, do nosso ponto de vista e de acordo com as informações externas das diferentes entidades. Por isso, vamos esperar que este projeto possa seguir o seu caminho e, em tempo oportuno, se vier a acontecer, será apresentado publicamente.
3: Mais um data center no caminho do Conselho de Abrantes, para já é apenas um pedido de informação prévia a nível urbanístico, no futuro, a ver vamos. Digo-lhe agora que as provas de monitorização de aprendizagem, MODA, realizadas pelos alunos do 4º e 6º anos, arrancam hoje e os diretores acreditam que as escolas estão preparadas para implementar o formato digital. Temos a aprendizagem do ano passado e as provas ensaio também ajudaram a verificar o que estava menos bem, disse a Agência Luz, o presidente da Associação Nacional dos Diretores de Agrupamentos e Escolas Públicas. O calendário arranca com a prova de educação artística dirigida aos alunos do 4º ano, que poderá ser realizada de 27 de maio a 9 de junho. À semelhança do ano passado, as provas MODA serão feitas em formato digital, que os alunos e escolas testaram em abril durante as provas ensaio. Na altura, o presidente da Associação Nacional dos Diretores de Agrupamentos e Escolas Profissionais relatou problemas de conectividade de algumas escolas e outras falhas técnicas, mas na véspera da primeira prova oficial, Filinto Lima disse à Lusa acreditar que as dificuldades foram ultrapassadas. O Tribunal de Ponte Sor determinou ontem a prisão preventiva do homem que fugiu daquele juízo onde se encontrava para ser interrogado e que se entregou às autoridades, revelou fonte da GNR. A mesma fonte indicou que o homem de 37 anos entregou-se à GNR junto ao Tribunal de Ponte Sor, onde tinha fugido no dia 13 deste mês e onde decorreu o primeiro interrogatório judicial. O Tribunal decretou a prisão preventiva, a medida de coação mais gravosa, tendo o arguido sido conduzido para o estabelecimento prisional de Elvas, onde vai aguardar o desenrolar do processo, adiantou a mesma fonte. Lá por fora, a NASA prevê enviar à Lua, entre setembro e novembro, um aterrador não tripulado da Blue Origin para iniciar os alicerces da futura base lunar e mais duas missões que decorrerão até ao final deste ano, segundo a informação da Agência Espacial Norte-Americana. A nave escolhida para a primeira missão é o módulo de aterragem Blue Origin Mark I Endurance, desenhado pela empresa espacial de Jeff Bezos, o fundador da Amazon, segundo explicou o administrador da NASA, em conferência de imprensa em Washington. Denominada Moonbase One, esta será a primeira missão de um aterrador lunar financiada por privados na história e vai dirigir-se à crista da cratera Shackleton, no Polo Sul da Lua. Só me resta dizer que vamos ter esta quinta-feira um dia com céu limpo, que pode ter, no entanto, nebulosidade, trovoadas e aguaceiros no interior norte e centro do país. As máximas previstas vão apontar a 28 graus em Faro e no Porto, 31 em Coimbra e Vila de Rei, 33 em Mação, Sertual, Tomar, Torres Novas e Vila Nova de Barquinha, 34 em Lisboa, Abrantes e Constância, 35 em Santarém, no Entroncamento. É tudo quanto a notícias. Desejo-lhe a continuação de uma ótima noite e, já sabe, fique por aí que fica bem.
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0: E se há uma música especial na sua vida, pode ter a certeza que a qualquer momento a vai ouvir aqui hoje, na Tágide. Espero que a playlist que escolhi para esta noite seja mesmo do seu agrado. Deixe-se ficar desse lado connosco. Boa noite.
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4: E assim acontece nas noites da Tágid, irmos lá atrás no tempo buscar grandes músicas. Eu diria até as melhores músicas de sempre. É aqui na Rádio dos Bons Velhos Tempos que pode ouvir todas as músicas da sua vida. Eu sou a Joana Ramos e desejo-lhes uma fantástica noite na nossa companhia.

0: 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Seja muito bem-vindo.
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0: Só na Tágio lhe damos a música que já não houve em mais lado nenhum. Eu escolhi um par delas para ouvirmos juntos no início de cada noite. Fique por aí para as recordarmos juntos. E depois da meia-noite pode continuar bem ligado ao longo da madrugada com o Luís Barbosa até às 4 da manhã. 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Às 9, o grande Carlos Aparício traz-lhe o 9 e picos para uma manhã bem animada. Vai ver que vai valer a pena estar ligado connosco.
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Olá, seja bem-vindo. Eu sou a Joana Ramos e estou consigo na Rádio Tágido, a rádio dos bons velhos tempos. Até à meia-noite. Aqui tocam todas as músicas que você achava que nunca mais ia ouvir na rádio. 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

E é mesmo só aqui na Tágido que consegue ouvir músicas que já não tocam em mais lado nenhum. Algumas, aposto, já quase não se lembrava delas. Faça-nos companhia, porque ainda há muito mais para ouvir.

Seja muito bem-vindo à Rádio dos Bons Velhos Tempos. Sabe que aqui, a qualquer instante, irá de certeza tocar aquela música de que tanto gosta e que já não ouvia há tanto tempo. 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Deixe-se ficar por aí. A mim também me sabe bem a sua companhia.

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4: Se está a trabalhar na nossa companhia, saiba que é um prazer poder levar até si estas músicas que, certamente, ajudam a que a noite corra melhor. Eu, pela minha parte, tenho todo o gosto em passá-las para si. Fique por aí comigo e tenha uma grande noite com a sua Rádio Tágido.

0: 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À nossa juventude, talvez, que nos põe um sorriso na boca e o pensamento lá longe, que tem o poder de nos trazer um bocadinho de felicidade. 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Faça-me companhia, é bom saber que está aí.
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0: Na Rádio dos Bons Velhos Tempos passam todas as músicas da sua vida. Obrigada por estar aí comigo. Tenha uma excelente noite.
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2: E assim vai acontecendo mais uma noite com a melhor música de sempre. É assim na Rádio dos Bons Velhos Tempos. Seja muito bem-vindo à Tajid e obrigada por me fazer companhia.

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0: que lhe saiba tão bem assim ouvir as músicas que trouxe para esta noite, como me sabe a mim passá-las e ouvi-las aqui deste lado. Foram escolhidas a dedo para lhe fazer a melhor companhia possível. Obrigada por estar desse lado. 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

Nas noites da Tágide só houve grandes recordações. Todos os dias até à meia-noite trago duas mãos cheias de boa música para recordarmos juntos. Muito boa noite.

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da meia-noite até às 4 da manhã, na rádio dos bons velhos tempos, passam todas as músicas da sua vida. Obrigado por estar aí comigo. Tenha uma excelente noite.

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0: Só na tarde lhe damos a ouvir músicas que já não ouvem mais lado nenhum. Eu escolhi um par delas para ouvirmos esta noite. Fico por aí para as recordarmos juntos.
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2: Informação com o jornalista Jerónimo Belo Jorge.
3: Quase 3 em cada 4 utentes realizaram no último ano uma ação de prevenção, como análises clínicas e consultas de rotina no Serviço Nacional de Saúde, indica um estudo divulgado esta quarta-feira. A prevenção é a nova dimensão do Índice de Saúde Sustentável 2025-2026. Segundo o estudo apresentado em Lisboa esta quarta-feira, 73% dos utentes realizaram pelo menos uma ação de prevenção. Dos que fizeram, 67,8% procuraram o SNS para análises clínicas de rotina, 61,8% para consultas de rotina check-up e 50,6% para exames de diagnóstico para controle preventivo. Cerca de um terço, 32%, realizou ações preventivas no setor privado. Para calcular o índice de sustentabilidade do Serviço Nacional de Saúde, são usadas componentes como a capacidade de resposta assistencial, a qualidade técnica percepcionada, o acesso e a sustentabilidade financeira, com diferentes ponderações e todas elas convertidas numa escala de 0 a 100. O coordenador do estudo, Pedro Simões Coelho, explicou os motivos que levaram este ano a atualizar a metodologia para o cálculo do índice de sustentabilidade. Antes havia um sistema de saúde que estava totalmente virado para a atividade, para a produção. Agora temos um sistema que é financiado pela capacitação e que deverá incentivar a prevenção.
4: Pela primeira vez trouxemos o índice de prevenção. Este índice é de facto uma agradável surpresa. É uma agradável surpresa porque tem um valor bastante elevado, quase 65 pontos, portanto é o segundo maior, logo a seguir à qualidade. Digamos que está classificado já neste lançamento como um dos principais pontos fortes do sistema. Eu confesso para mim uma surpresa que estava à espera de termos uma fotografia de um sistema que estava muito virado para tratar os doentes críticos e os crónicos e não tanto para a prevenção, mas é extraordinário ver que mais de 70% dos utilizadores do SNS dizem ter realizado alguma ação de prevenção nos últimos 12 meses. É para mim uma enorme, uma agradável surpresa e, sobretudo, notar que para algumas destas ações, como as análises clínicas ou as consultas de rotina, temos mais de 60% dos utilizadores a dizer que as realizaram. Naturalmente temos que sublinhar que é dos utilizadores do SNS. Não estamos a falar aqui dos utilizadores do SNS, mas não deixa de ter dito nota que a grande porcentagem dos utilizadores fez alguma coisa relacionada com a prevenção. E, portanto, isto deu-nos este ano uma fotografia que é a qualidade como o principal ponto forte, logo seguida pela capacidade preventiva. Enfim, os três pontos mais fracos, naturalmente, são o acesso, a capacidade de resposta assistencial, simplesmente por este ano ter crescido, e a sustentabilidade financeira do SNS devido a esta grande pressão do crescimento da despesa.
3: Na ótica dos utentes profissionais de saúde, são o ponto forte do SNS. Já os tempos de espera, o acesso aos cuidados e o contacto com os serviços de saúde são os principais pontos fracos e por isso devem ser áreas prioritárias de atuação. A Hyperion Renováveis Tech, empresa responsável pela central fotovoltaica instalada em Arreciadas, viu ser dada pronúncia favorável sobre o pedido de informação prévia acerca da possibilidade de instalação de um conjunto de edifícios de serviços destinados, em concreto, a um centro de dados. A Avançar será instalado nos terrenos junto à rotunda de Alvega, entre a rotunda e o Rio Tejo. De lembrar que, 24 de setembro, a Antena Livre já tinha informação oficial que estava a correr o processo para que este projeto fosse classificado projeto de interesse nacional. À margem da reunião de Câmara de Abrantes desta terça-feira, aos jornalistas, o Presidente Manuel Jorge Valamato explicou que se trata para já apenas de um pedido de informação prévia relativamente à parte urbanística.
5: Como sabem, existe dois projetos de interesse nacional, que já foram os dois aprovados como interesse nacional. Um junto à central do Pego, nas antigas instalações da RPP Solar, e outro de Imperion, também tem, é um projeto de interesse nacional, que nunca teve, digamos, nunca teve tanta visibilidade como o projeto junto à central. Exato, que os investidores, não, portanto o projeto não foi apresentado, esse não é o momento, e aquilo que trouxemos hoje à reunião de Câmara apenas se trata de um PIP, que é um pedido de informação prévia, que pretende no fundo auscultar o município e um conjunto de entidades diversas de gestão do território sobre a possibilidade de se instalarem naquela zona do território. E aprovámos hoje aqui esse PIB, essa intenção de construção ali de um grande edifício e de um grande investimento. Não é, não estamos aqui a aprovar esse investimento, estamos apenas a dizer que do ponto de vista urbanístico é possível aquele espaço, digamos, servir para a sua implementação. É uma área muito grande, estamos a falar de um edificado, tem o tamanho, utilizando aqui uma linguagem mais fácil, tem a dimensão de 15 campos de futebol. Portanto, e aquilo que aprovámos aqui foi que, do ponto de vista urbanístico, isto será possível, do nosso ponto de vista e de acordo com as informações externas das diferentes entidades. Por isso, vamos esperar que este projeto possa seguir o seu caminho e, em tempo oportuno, se vier a acontecer, será apresentado publicamente.
3: Mais um data center no caminho do Conselho de Abrantes, para já é apenas um pedido de informação prévia a nível urbanístico, no futuro a ver vamos. Digo-lhe agora que as provas de monitorização de aprendizagem, MODA, realizadas pelos alunos do 4º e 6º anos, arrancam hoje e os diretores acreditam que as escolas estão preparadas para implementar o formato digital. Temos a aprendizagem do ano passado e as provas Insight também ajudaram a verificar o que estava menos bem, disse a Agência Luz, o presidente da Associação Nacional dos Diretores de Agrupamentos e Escolas Públicas. O calendário arranca com a prova de Educação Artística, dirigida aos alunos do 4º ano, que poderá ser realizada de 27 de maio a 9 de junho. À semelhança do ano passado, as provas MODA serão feitas em formato digital, que os alunos e escolas testaram em abril, durante as provas ensaio. Na altura, o presidente da Associação Nacional dos Diretores de Agrupamentos e Escolas Profissionais relatou problemas de conectividade de algumas escolas e outras falhas técnicas, mas na véspera da primeira prova oficial, Filinto Lima disse à Lusa acreditar que as dificuldades foram ultrapassadas. O Tribunal de Ponte Sor determinou ontem a prisão preventiva do homem que fugiu daquele juízo onde se encontrava para ser interrogado e que se entregou às autoridades, revelou fonte da GNR. A mesma fonte indicou que o homem de 37 anos entregou-se à GNR junto ao Tribunal de Ponte Sor, onde tinha fugido no dia 13 deste mês e onde decorreu o primeiro interrogatório judicial. O Tribunal decretou a prisão preventiva, medida de coação mais gravosa, tendo o arguido sido conduzido para o estabelecimento prisional de Elvas, onde vai aguardar o desenrolar do processo, adiantou a mesma fonte. Lá por fora, a NASA prevê enviar à Lua, entre setembro e novembro, um aterrador não tripulado da Blue Origin para iniciar os alicerces da futura base lunar e mais duas missões que decorrerão até ao final deste ano, segundo a informação da Agência Espacial Norte-Americana. A nave escolhida para a primeira missão é o módulo de aterragem Blue Origin Mark I Endurance, desenhado pela empresa espacial de Jeff Bezos, o fundador da Amazon, segundo explicou o administrador da NASA, que em conferência de imprensa em Washington. Denominada Moonbase One, esta será a primeira missão de um aterrador lunar financiada por privados na história e vai dirigir-se à crista da cratera Shackleton, no Polo Sul da Lua. Só me resta dizer que vamos ter esta quinta-feira um dia com céu limpo, que pode ter, no entanto, nebulosidade, trovoadas e aguaceiros no interior norte e centro do país. As máximas previstas vão apontar a 28 graus em Faro e no Porto, 31 em Coimbra e Vila de Rei, 33 em Mação, Sertual, Tomar, Torres Novas e Vila Nova de Barquinha, 34 em Lisboa, Abrantes e Constância, 35 em Santarém, no Entroncamento. É tudo quanto a notícias. Desejo-lhe a continuação de uma ótima noite e, já sabe, fique por aí que fica bem.
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2: Espero que lhe saiba tão bem assim ouvir as músicas que trouxe para esta noite, como me sabe a mim passá-las e ouvi-las aqui deste lado. Foram escolhidas a dedo para lhe fazer a melhor companhia possível. Tenha uma boa noite de trabalho, se for o caso. E se não for, bom descanso. Boa noite.

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